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0: não tem como não curtir essa bela canção, né? Que maravilha. Composição do Cazuza. Segundo informações, o Cazuza tinha aí seus 17 anos quando compôs essa canção. 1975, né? Em 99, Ney Matogrosso botou a voz no álbum Olhos de Farol e nos brindou com essa versão fantástica. Ney Matogrosso, poema, música do Cazuza, e na época foi musicada, né, pelo Roberto Frejá. E tem toda uma história por trás dessa letra, dessa canção belíssima. Daqui a pouco tem Bidis, você vai ouvir PhD também e muito mais. Até às 9 tem clássicos da original.
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0: Clássicos da original, belas canções, P.A.T.D., I Won't Let You Down, A Star and a Joke, Bee Gees. Nossa noite de quarta-feira de bem com a vida com as melhores canções até às 9. Falando em melhores canções, já já vem um senhor sucesso que a gente não esquece com Paulo Vaz. Continue na Centro América, sua Rádio Easy.
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4: Resgata uma música que salvou o Aerosmith de não ser dispensado da gravadora logo no começo da carreira. Para a empresa, essa seria apenas mais uma banda de rock do tipo The Rolling Stones. Ainda que ela tivesse urgência em colocar uma banda americana no mainstream do rock para rivalizar com o grupo britânico. O contrato já estava assinado, mas não havia nenhuma música pronta. E os integrantes do grupo precisavam mostrar do que eram capazes. Ou o grupo criava canções, e canções que impactassem, ou estava fora. Com uma introdução ao som de piano tocado pelo vocalista Steven Tyler, ela tem uma das melhores performances vocais da carreira dele. Mas não foi bem aceita pelos parceiros de Tyler, principalmente o guitarrista Joey Perry. Afinal, como uma banda de hard rock iria estrear com uma balada? No entanto, era o que o Aerosmith tinha para o primeiro compacto. Esse sucesso ainda carrega um fato curioso. O piano usado por Steven Tyler para compor foi comprado com o dinheiro achado em uma mala esquecida onde o grupo se hospedava. E Tyler, sem dizer nada aos companheiros, usou a grana até que os gangsters, donos da mala, foram atrás de quem havia encontrado. Ele se fez de desentendido. Bom, depois desse impasse, esse single foi tocado pela primeira vez em uma casa noturna e a banda recebeu naquela noite cerca de $175 mais uma garrafa de gin. Era 1973 e, apesar dos músicos não acreditarem e as vendas do álbum não corresponderem à expectativa, a canção foi relançada em 1976 e depois se tornou um clássico do rock. Com uma mensagem de esperança, os versos falam: "Dream on, dream until your dreams come true." Sonhe até que o seu sonho se torne realidade. No sucesso que você não esquece, a canção que ocupa a posição de número 172 da lista das 500 melhores músicas de todos os tempos. Dream On, Aerosmith.

0: Esse foi mais um sucesso que você não esquece. Até o nosso próximo encontro.
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Que tal essa guitarra do Prince, Purple Rain, clássicos da original? 8h42, noite de quarta-feira, nesse 19 de agosto. Tem essa belíssima canção antes do Música e Vinho com Jonas Eduardo. Keep on Loving You, REO Speedwagon na Centro América.

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1: Olá, ouvinte da Rádio Easy, seja bem-vindo ao Música e Vinho. Hoje nossa taça de conhecimento é sobre um importante componente do vinho, o tanino. Você já experimentou uma banana ainda não muito madura? Ela causa uma sensação interessante em boca, uma sensação de secura, de adstringência. Essa sensação ocorre devido à alta concentração de taninos na banana, que quanto mais verde, mais concentrada em taninos. É um polifenol. O tanino está presente no vinho, que naturalmente está na casca, sementes, engaços das uvas e também nas barricas de armazenamento. Os vinhos com taninos são os vinhos tintos, porém alguns brancos podem apresentar esse composto em pouquíssima quantidade, é claro, quando passam por barrica ou quando têm contato com as cascas no processo de produção. Nos tintos, a maior concentração se dá porque no processo de produção é necessário contato do mosto com as cascas, e neste momento que o componente tanino se dilui na água e álcool. Assim sendo, o processo de produção pode influenciar na qualidade de tanino que o vinho pode obter, e tudo isso depende da proposta que o enólogo quer atingir para cada vinho. O tanino atua como componente estrutural do vinho, e vinhos tânicos tendem a envelhecer melhor, e estes vão diminuindo a intensidade ao longo do tempo e se tornando mais polidos, mais suaves. Que tal alguns exemplos de uvas que podem gerar vinhos com boa qualidade de taninos, e que até mesmo as possuem pouco tanino? Com taninos bem presentes, temos a Cabernet Sauvignon, Nebbiolo e Taná. E com taninos suaves, a Pinot Noir, Gamay e Grenache. E se você ouvinte quer sugerir um tema para o nosso programa, envie pelo meu Instagram, @jonas.sommelier. E agora fique com o som de George Michael, Miss Sarajevo.

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Que o dia mais triste do teu futuro não seja pior que o mais feliz do teu passado. Que o teto nunca caia sobre ti e que os amigos debaixo dele nunca partam. Que sempre tenha as palavras cálidas em um anoitecer frio e uma lua cheia em uma noite escura. E que um caminho se abra sempre à sua porta. Que vivas 100 anos, com 1 ano extra para arrepender-te. Que o Senhor te guarde em suas mãos e não aperte muito seus dedos. Que teus vizinhos te respeitem, que os problemas te abandonem, os anjos te protejam e o céu te acolha. E que a sorte das colinas celtas te abrace, que as bênçãos de São Patrício te contemplem, que os teus bolsos estejam pesados e o teu coração leve. Que a boa sorte te persiga e a cada dia e cada noite tenhas um muro contra o vento, um teto para a chuva, bebida junto ao fogo e risadas que consolem aqueles a quem amas. E que teu coração se preencha com tudo o que desejas. Que Deus esteja contigo e te abençoe. Que vejas os filhos dos teus filhos. Que um infortúnio te seja breve e que te deixe cheio de bênçãos. Que não conheças nada além da felicidade desse dia em diante. Que Deus te conceda muitos anos de vida. Com certeza, Ele sabe que a terra não tem anjos suficientes. E assim seja a cada ano, para sempre, para sempre.

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0: Pra você ligado aqui na Centro América, esse é o Happy Day, o Bruce Springsteen. Um Dancing in the Dark, 6:05 agora, bom dia.
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0: 6:06.

Pois bem, 6h13 agora, daqui a pouco a equipe de jornalismo trazendo as informações do Primeira Página. Já eu pense nisso também, né? Aquele momento de reflexão. 6h13.

0: Muito bem, 6:17, aquele momento de reflexão chegando, está no ar.
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2: Você se paga. Certo dia, li um livro que me intrigou logo nas primeiras páginas. A pergunta era simples, mas poderosa. Você se paga? Fiquei em silêncio por alguns segundos. E então me perguntei, como nunca pensei nisso antes? O livro era O Homem Mais Rico da Babilônia. Uma obra repleta de sabedoria prática e atemporal. Entre os muitos ensinamentos sobre finanças, disciplina e prosperidade, um deles me tocou profundamente. A importância de se pagar primeiro. Ano após ano, trabalhamos sem parar. Corremos atrás de contas, prazos, responsabilidades. Estamos tão ocupados com o mundo lá fora que, muitas vezes, esquecemos de olhar para dentro. Esquecemos que, antes de tudo, precisamos cuidar de nós mesmos. Arcade, o personagem central do livro, ensina que devemos separar uma parte do que ganhamos para nós, antes de pagar qualquer outra coisa. Mas essa ideia vai além do dinheiro. Ela fala sobre valor, sobre reconhecer o nosso esforço, o nosso tempo, a nossa dedicação. Vivemos em uma sociedade onde a ansiedade e os problemas emocionais crescem a cada dia. Talvez, no fundo, o que esteja faltando seja justamente isso: nos pagarmos. Não apenas com dinheiro, mas com descanso e com respeito, com tempo de qualidade, com silêncio, com paz. Levantar cedo todos os dias, trabalhar duro, cuidar da casa, dos filhos, cuidar dos outros, tudo isso tem um custo. E esse custo precisa ser reconhecido. Não se trata de egoísmo, mas de equilíbrio. Porque quem não se paga, se esgota. E quem se esgota, não consegue prosperar. Se pagar é um ato de amor próprio, é dizer, eu mereço. Mereço guardar um pouco para mim. Mereço investir no meu bem-estar. Mereço parar, respirar e agradecer. Quando nós nos pagamos, algo muda dentro da gente. A vida deixa de ser apenas sobrevivência e começa a se tornar presença. Começamos a perceber que prosperidade não é só ter dinheiro no bolso, mas ter paz no coração. E que cuidar de si é o primeiro passo para cuidar bem dos outros. A partir do momento em que entendemos isso, paramos de nos importar tanto com o mínimo que não foi feito, com aquilo que pode esperar até amanhã. E começamos a nos pagar diariamente a nossa porção do dia. Então, hoje, eu te pergunto, você se paga? Se a resposta for ainda não, tudo bem. Sempre é tempo de começar. Comece com um gesto pequeno, um tempo só seu, uma caminhada, um café em silêncio, uma oração ou separe um valor para investir. Porque quando você se paga, você se honra. E quem se honra, floresce. Talvez a prosperidade e a paz que você tanto busca estejam a um passo. Se pague primeiro. Pense nisso, mas pense agora.

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1: Bom dia, 6:22.

0: Muito bem, vamos encerrando então mais uma edição aqui nesta manhã de quinta-feira do Happy Day. Ele volta amanhã às 5 da madruga. Vem aí mais uma edição do Primeira Página com a equipe de jornalismo.
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0: Quinta-feira, 20 de agosto, Jangada decreta emergência e recebe reforço de aviões para combater incêndio que já dura 5 dias.
1: Fogo começou na sexta-feira e já atingiu pastagens, chácaras e áreas às margens da BR-364.
0: Tribunal de Contas de Mato Grosso suspende o sorteio de 12 carros em Rondonópolis.
1: Sorteio seria para professores da rede municipal de Rondonópolis e o mesmo programa já tinha sido suspenso em 2025.
0: Vereador deixa a presidência do DAE de Várzea Grande após o Ministério Público pedir apuração de vídeo com dinheiro.
1: Rogério de França Martins aparece em vídeo recebendo sacola com valores em espécie.
0: E Cuiabá virou a base de uma missão científica internacional que está sobrevoando o Pantanal, parte da Amazônia, para entender melhor as mudanças do clima.
1: A previsão é realizar cerca de 15 voos científicos. Os primeiros começaram no final de julho e devem continuar até meados de setembro.
0: Isso e muito mais até 8 horas da manhã. A primeira página está só começando. Mais uma quinta-feira, hein, ouvinte? Bom dia pra você, bem-vindo. A partir de agora você fica bem informado com a gente. Olha, 19 graus na capital do estado. Já temos a influência dessa frente fria que tá passando por outras regiões do país, mas que vai atingir de alguma maneira o nosso estado, reduzindo um pouco, trazendo um refresco nas temperaturas. 19 graus, dia começando com o ventinho lá fora, sensação fica ainda menor. Máxima que hoje pode chegar aos 30 graus na parte da tarde, então vai ser um dia diferente mesmo, não estranho, tá bom? Essa temperatura, tudo isso já vinha sendo alertado pelos meteorologistas sobre essa queda, mesmo que pequena, uma queda nas temperaturas aqui na capital e também em outras cidades aqui do nosso estado. Bom, a gente segue até 8 horas da manhã com muita informação, sempre te deixando bem informado. É aquela nossa missão de você sair de casa e chegar no trabalho e começar o dia com tudo que você precisa saber. Eu sou Cleto Kipper e ao meu lado Yasmin Oliveira.
1: Bom dia, Cleto. Bom dia para você, ouvinte. Excelente manhã, que seu dia seja muito bom. Quinta-feira. O Cleto sempre fala, né? Quinta é
0: pré-sexta.
1: Pré-sexta. Então, estamos aí, juntos até as 8 horas da manhã. Hoje, 20 de agosto de 2026.
0: Pois é, a gente fala um pouquinho mais sobre o dia de hoje na história. Hoje celebramos o Dia Mundial do Mosquito. É, tem dia do mosquito, viu, gente?
1: Ah, lá em casa tem muitos mosquitos. A gente até falou sobre isso aqui essa semana, né, Cleto?
0: A data foi estabelecida em homenagem à descoberta feita em 1897 pelo médico britânico Ronald Ross, que comprovou que os mosquitos transmitem a malária aos humanos, sendo um marco para a ciência, a prevenção e o controle de doenças tropicais.
1: Também celebramos hoje, nesta data, a fundação da Confederação Brasileira de Desportos, né? A CBD, antecessora da atual CBF, um marco importante para a organização, a história e a gestão do esporte nacional. Este 20 de agosto também, gente, para você que é fã aqui da Central América Easy, relembra a última vez que os 4 membros dos Beatles, né? O John, Paul, George e Ringo estiveram juntos em um estúdio. O encontro foi em 1969, em Londres. Nessa ocasião, eles se reuniram em uma sala de controle para a mixagem e edição final de uma faixa musical. Essa que você está ouvindo aqui, ó. Pois é, essa foi a última vez que eles se reuniram em um estúdio para gravar essa faixa musical, que foi de um álbum muito famoso dos Beatles. É claro que tudo que se refere aos Beatles, a gente sempre relembra com muito carinho, né? Principalmente pela nossa audiência aqui, que está sempre sintonizada e gosta muito de ouvir também as músicas dos Beatles. Até porque imortais, né, Cleto? Podemos dizer assim. Uma boa quinta-feira para você, ouvinte. Que seu dia seja de muita produtividade, boa música e um excelente dia.
0: 6h38, a gente começa falando sobre o trânsito, trazendo o que está em destaque nas ruas e avenidas. Olhando o aplicativo Waze, aqui o aplicativo de mobilidade, o Stephanie Gomes, já aparece um acidente na Fernando Corrêa, em frente ao Nono Beck. O que mais você conta pra gente? Bom dia, bem-vinda.
2: Olá, Cleto. Muito bom dia para você, para Yasmin, a todos os nossos ouvintes. Eu quero começar falando exatamente desse acidente ali na Fernando Corrêa, que aconteceu bem em frente ao Nono Beck. O trânsito nos dois sentidos da Fernando Corrêa estão bem carregados agora, mas a movimentação é bem maior para quem segue em direção ao viaduto da UFMT. Já estamos apurando para trazer mais detalhes e daqui a pouco eu trago sobre esse acidente da Fernando Corrêa. Temos trânsito em outras regiões pontuais que apresentam uma certa lentidão, como ali próximo à Avenida Coronel Duarte, que é a Rua Pimenta Bueno. Ela dá acesso à avenida e é uma região central de Cuiabá, próximo a um supermercado e uma escola. Então a movimentação já está um pouco mais intensa, mas sem trânsito parado. Em outras regiões e avenidas principais, o trânsito ele está fluindo bem, como na Avenida Arquimedes Pereira Lima, onde temos um trânsito aumentando, porém sem congestionamento até agora. Na Edna Maria Albuquerque, sobre a ponte ali do Rio Cochipó, a movimentação está tranquila até agora. O motorista não tem dificuldade ao passar por essa região. Mas qualquer atualização a gente traz aqui novamente.
0: Muito bem, Stephanie. Obrigado por enquanto pelas suas informações. O ouvinte fica à vontade também para compartilhar com a gente, né, o seu olhar no trânsito. 99680-5454. Vamos tentar entender o que aconteceu ali na Fernando Corrêa. A gente espera que não tenha sido nada grave. Ainda falando de trânsito, a gente gostaria de falar um pouco mais sobre as novidades que foram apresentadas aí com relação à Lei Seca. O CONTRAN atualizou as regras da Operação Lei Seca em todo o Brasil. A nova regulamentação mantém o bafômetro, passa a prever também o uso de equipamentos para identificar outras substâncias psicoativas que podem prejudicar na hora de dirigir.
1: Isso mesmo, Cleto. Esses equipamentos, eles são conhecidos como drogômetros. E eles precisam ser certificados por organismos acreditados, né? Que são creditados pelo Inmetro. A utilização deles nessas operações da polícia, né? Da guarda municipal, vai depender da disponibilidade dos órgãos de fiscalização. A nova regra também define procedimentos de triagem antes do teste com o bafômetro e esclarece como diferenciar o chamado álcool residual de produtos como o bombom de licor e o pão de forma de uma situação real de alcoolemia. A fiscalização poderá considerar o bafômetro, o drogômetro e também os sinais de alteração da capacidade de dirigir observados pelo agente. Vídeos, imagens e outras provas também podem ser usados. A recusa ao teste continua sendo uma infração e pode gerar multa e suspensão do direito de dirigir por 12 meses. A maior parte das novas regras entra em vigor após a publicação do Diário Oficial da União.
0: Lá na região do Araguaia, ontem teve uma operação em conjunto com as forças de segurança, a prefeitura, para fiscalizar mototaxistas e taxistas que estariam atuando de forma irregular no município. Vamos entender os detalhes com Lucas Iglesias. Bom dia.
3: Olá, bom dia a todos. A ação teve como objetivo combater o exercício ilegal da profissão e a prestação clandestina de serviços de transporte de passageiros, além de garantir o cumprimento da legislação e a segurança dos usuários. Durante a operação, as equipes realizaram abordagens e verificações para identificar possíveis irregularidades na atividade profissional. Como resultado, foram lavradas 4 autuações administrativas. Além disso, um homem foi conduzido à unidade policial para a adoção das providências cabíveis e registro de um termo circunstanciado de ocorrência por suspeita de exercício ilegal da profissão. A Polícia Civil destaca que ações integradas com outras forças de segurança são fundamentais para fortalecer a fiscalização e coibir atividades realizadas à margem da lei. As autoridades informaram ainda que novas fiscalizações devem continuar sendo realizadas para garantir que o transporte de passageiros no município ocorra de acordo com as normas legais e regulamentares. Eu volto com vocês no estúdio aí em Cuiabá.
1: Muito obrigada, Lucas, pelas informações. Agora a gente fala sobre os incêndios, Cleto, porque a Prefeitura de Jangada, a 82 quilômetros aqui de Cuiabá, decretou situação de emergência por causa dos incêndios que tomam conta de áreas rurais e urbanas do município. O fogo, gente, já dura 4 dias. e o Corpo de Bombeiros reforçou o combate com duas aeronaves, além das equipes que estão trabalhando em terra. O repórter da TV Centro Américo, José Pereira, ontem foi para lá, acompanhou de perto a situação e conta para a gente como é que está a situação desse combate lá em Jangada.
4: Uma força-tarefa foi montada para combater o fogo que atinge a área rural do município de Jangada desde a última sexta-feira. Aviões dos bombeiros e da Defesa Civil ajudam as equipes que estavam no solo a chegar nos pontos mais críticos do incêndio. As aeronaves usadas para combater o fogo foram abastecidas em uma propriedade rural da região. O major Matheus Neves, do Corpo de Bombeiros, contou detalhes da situação.
5: E as aeronaves, elas entram para realizar, né, alijamentos, né, despejo de água, de maneira que os militares, as chamas, elas reduzem e aí os militares, eles conseguem se aproximar para realizar o que nós chamamos de combate direto.
4: Em uma das fazendas da região, o gado foi retirado às pressas por causa das chamas que espalharam rapidamente. Com a intensidade do fogo, moradores com medo decidiram deixar algumas propriedades rurais. A produtora Dagomar atuou junto com outros produtores no combate às chamas.
6: Assim que nós fomos avisados, a gente já estava monitorando o fogo. Assim que nós percebemos que o fogo estava chegando perto, já fomos preparando acerros, né? E veio todos os nossos vizinhos, amigos, tinha em média de 40 pessoas aqui me ajudando, porque eu moro sozinha na propriedade, e eles vieram me socorrer aqui, fizeram uma equipe de vizinhos e amigos aí, e a gente foi contendo o fogo.
4: A Prefeitura de Jangada decretou situação de emergência. O município considerou que os incêndios e queimadas atingem áreas rurais e urbanas, incluindo terrenos e imóveis próximos às casas, aumentando do risco à população e à propagação do fogo. Na cidade, os moradores sofrem com a fumaça.
7: Tá muito ruim, terrível. Hoje não deu nem para ter aula, porque muita fumaça e as crianças ficam muito dificultadas para respirar. E a gente mesmo, para dormir, tá horrível.
4: José Pereira para o Primeira Página.
0: Obrigado, José. A gente aproveita para atualizar o número de incêndios no estado. Combate a 26 incêndios em 19 municípios. É o último relatório aqui do Corpo de Bombeiros. E o Corpo de Bombeiros também fala que em Paranatinga existem ocorrências às margens da MT-130, próximo da área urbana. Também tem incêndios próximo à terra indígena. E em Nova Santa Helena, o incêndio teve início numa área de assentamento da responsabilidade da União. E por se tratar de competência federal, o Corpo de Bombeiros solicitou apoio do governo federal, de profissionais, para reforçar também o combate. Então, além desse combate que é feito nas cidades, está sendo feito ali em Jangada, às margens da 364, Yasmin, tem esse outro detalhe, né? Alguns incêndios são em terras indígenas, em assentamentos de responsabilidade da União, então é preciso esse trabalho em conjunto.
1: Nada novo. Não é mesmo? Porque a gente já acompanha essa situação de incêndios há muitos anos. Então, nós já falamos aqui também no Primeira Página sobre situações de planejamentos, né, para que pudesse ser feitos aí planos para que não ocorressem incêndios de grandes proporções no estado. Então, mesmo que seja da União, esse planejamento prévio já deveria ter sido feito para esse combate. Então, a gente está acompanhando situações como essa de 4 dias em Jangada, é uma situação que precisa de muita atenção, porque são já muitos dias com as chamas ali altas, né, Cleto? Então, nesse sentido, a gente segue acompanhando e trazendo informações para você aqui, porque lá em Sinop, também na região norte do estado, nós também tivemos áreas queimadas ontem.
0: Vamos para lá conversar com Beatriz Schaeffer, que tem mais informações. Beatriz, bom dia.
8: Cleto e Yasmin, bom dia. O trabalho nessa semana se concentra principalmente nos bairros Canarinho e Alto da Glória. Apesar da situação estar controlada por lá, a fumaça ainda prejudica os moradores. Próximo dali, numa área rural conhecida como Linha Gaúcha, um incêndio também assustou os proprietários de fazendas. Já no bairro Alto da Glória, o fogo chegou bem próximo das casas. As chamas atingiram uma área coberta de palhada e o vento forte dificultou o combate por parte dos militares. Moradores de outros pontos da cidade, principalmente da zona rural, estão enfrentando situações parecidas. A corporação monitora não apenas essas regiões, mas todo o município, além de Cláudia e União do Sul, onde também possui equipes. Do começo do mês até agora, Mato Grosso já registrou mais de 2 mil focos de calor, de acordo com o programa BD Queimadas do INPE. De janeiro até hoje, são 5.700 registros. Em Sinop, neste mês, 13 focos de calor foram contabilizados. Com essas informações, volto com vocês, desejando uma excelente quinta-feira.
0: Muito bem, Beatriz. Aproveito para fazer um giro na previsão do tempo. Na capital do estado, 20 graus. Máxima hoje pode alcançar os 30. Já tem uma mudança no tempo. Quem está saindo de casa agora já está percebendo. Uma temperatura menor com vento lá fora. Rondonópolis, Sorriso, Barra do Garças, cidades amanhecendo com 21 graus. Máxima em Rondonópolis hoje de 32, em Sorriso 35, Barra do Garças também 35. Detalhe aqui para Cáceres, com 18 graus a temperatura agora e a máxima não vai chegar nem aos 30 graus. Então, uma temperatura bem diferente lá na região pantaneira, na fronteira com a Bolívia. Vamos para o intervalo. Na volta, a gente vai para lá conversar com o Jaconias Neto para saber um pouco mais sobre um avião laboratório que está sobrevoando o Pantanal, parte da Amazônia, para estudar os efeitos do clima. Nós já voltamos. 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

0: De volta. Mato Grosso virou a base de uma missão científica internacional que está sobrevoando o Pantanal, parte da Amazônia, para entender melhor as mudanças do clima. Direto lá de Cáceres, o Jaconias Neto tem as informações. Jaconias, bom dia.
1: Olá, Cleto, bom dia, Yasmin, bom dia, caro ouvinte. Olha só, o trabalho reúne pesquisadores brasileiros e estrangeiros e utiliza um avião transformado em um laboratório. A aeronave sai de Cuiabá e pode passar até 10 horas no ar em cada missão. Mas os cientistas estão procurando, eles estão medindo a quantidade de dois gases na atmosfera, o dióxido de carbono e o metano. Esses gases estão relacionados ao aquecimento do planeta e mudanças climáticas. Para fazer a medição, o avião carrega equipamentos de alta precisão, inclusive um sistema que usa laser para identificar a concentração dos gases em diferentes altitudes. A previsão é realizar cerca de 15 voos científicos. Os primeiros já começaram no final de julho e devem continuar até meados de setembro. Ao todo, 59 pesquisadores estrangeiros foram autorizados a participar da missão, além de cientistas brasileiros, viu? O grupo reúne representantes de países como a Alemanha, a França, Índia, Itália, Estados Unidos e Espanha. Os dados obtidos pelo avião serão comparados com informações de satélites e de equipamentos instalados no solo. Com isso, os cientistas esperam entender melhor quando esses gases é liberados ou absorvido pelo Pantanal e pela Amazônia. Na prática, a pesquisa pode ajudar a melhorar as previsões sobre o clima e compreender como essas regiões contribuem para o aquecimento global. A missão é uma cooperação internacional e tem a participação de instituições de pesquisas do Brasil e de outro país, tá bom? Cleto, eu volto com você, ótimo dia para você, para Yasmin também, pro caro ouvinte, e desejo a todos uma quinta-feira maravilhosa.
0: Obrigado, Jaconias, bom jornal local daqui a pouco aí em Cáceres. A gente fala agora sobre eleições.
2: Isso mesmo, Cleto, porque é importante a gente trazer aqui um recorte. Toda quinta-feira a gente traz aqui uma reportagem especial falando sobre quem decide a eleição. Você sabe quem são os protagonistas das escolhas nas urnas e qual é o perfil da eleitorada aqui de Mato Grosso? O Fabrício Baldini preparou uma reportagem e vai trazer pra gente agora.
3: Em Mato Grosso, a maior parte dos eleitores está no meio da correria da vida. É gente que sai cedo para trabalhar, cuida da casa, dos filhos, das contas e muitas vezes também dos pais. Você se identifica com esse grupo? Dos mais de 2 milhões e 600 mil eleitores aptos a votar no estado, 64,7% tem entre 30 e 59 anos. É uma faixa etária que carrega muitas responsabilidades. Conciliar trabalho, contas, saúde e também segurança. A maior concentração está entre 40 e 44 anos. São cerca de 278 mil eleitores nessa idade. Os dados são do Tribunal Superior Eleitoral. E no meio de trabalho, família e tantas decisões do dia a dia, esse grupo também tem um papel importante para escolher quem vai ocupar a cadeira da presidência, do governo do estado, do Senado, da Câmara e também das assembleias legislativas. O Marcos Antônio da Silva é empresário, casado e pai de uma filha universitária. Ele vive uma rotina em que diferentes responsabilidades se encontraram. E essa experiência também aparece quando o assunto é eleição.
4: Os candidatos muitas vezes vêm muito com assuntos aleatórios, mas muitos também têm a preocupação de olhar para determinados grupos, né, de pessoas. Principalmente, muitos falam na questão da educação para jovens. E saúde, eu acho que é o ponto principal aí para essa meia-idade, em que os candidatos precisam estar mais atentos com relação a isso. Saúde e segurança, principalmente. As outras coisas vêm aí junto com essas questões aí.
3: Do outro lado está quem começa agora a participar das eleições. A Dominique Magalhães tem 17 anos e vai votar pela primeira vez. Entre quem já tem uma longa experiência como eleitor e quem está chegando agora às urnas, as prioridades podem mudar.
5: Analisar os seus valores. Para mim é importante saber se aquilo que ele prega, se ele leva como proposta, condiz com os meus, com aquilo que eu acho correto, que eu sigo, que eu penso que é necessário para o futuro, se as suas propostas são realizáveis, conscientes, algo que realmente vai fazer diferença. E como a maioria, né, é candidatos que já estiveram no poder, o que eles realizaram nos mandatos passados, as diferenças que fizeram, como foi a evolução e tudo aquilo que eles pregaram.
3: Mas não é só o tamanho desse grupo que chama atenção. A participação nas urnas também ajuda a explicar por que essa faixa etária ganhou tanto peso no resultado das eleições. A cientista política Cristiane Fonseca analisa esse comportamento e também a relação entre a idade e a participação eleitoral.
6: Nessa idade, o Estado chega a esse eleitor por várias portas ao mesmo tempo. Nós estamos falando de um eleitorado situado num ponto muito particular da vida social. Ela tem passado suficiente para comparar governos, responsabilidades, presentes que tornam a política muito concreta e expectativas de futuro que também precisam ser protegidas. Então, por essa razão, o seu peso eleitoral é tão relevante.
3: A diferença entre as gerações também coloca um desafio para as campanhas. Enquanto parte do eleitorado já tem uma longa experiência nas urnas, outra parte ainda está formando sua relação com a política. Entender esses diferentes perfis ajuda a explicar como as prioridades mudam ao longo da vida e como cada grupo participa nas eleições. A Cristiane Fonseca, que é cientista política, explica.
6: As campanhas passaram a enxergar o eleitorado cada vez mais através das plataformas digitais. E aquilo que é mais visível nas plataformas pode produzir uma percepção distorcida de quem está de fato nas urnas. E como os públicos mais jovens têm forte presença e capacidade de circulação nesses ambientes, mais eleição não é uma reprodução das redes sociais. Existe uma diferença entre o eleitor que amplifica uma mensagem e o eleitorado que, pelo seu volume, pode alterar o resultado de uma disputa. E quando a campanha não percebe essa diferença, ela corre o risco de construir uma estratégia muito eficiente para produzir audiência, mas insuficiente para construir maioria eleitoral.
3: Fabrício Baldini, para o Primeira Página.
2: Vamos para o intervalo agora. Depois do intervalo, você de Sorriso, Rondonópolis e Cáceres, você fica com o seu jornal local. E você aqui da região metropolitana, siga com a gente até às 8 horas da manhã.

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0: 7h04, primeira página está de volta. A gente aproveita para atualizar o trânsito em ruas e avenidas. Stephanie Gomes.
1: Olá, Cleto. Trânsito é um pouco mais movimentado em várias regiões e eu começo pela Avenida Tenente Coronel Duarte, principalmente próximo ao Hospital Geral Universitário. Fica o recado para você, motorista, que pretende passar por ali, pois a movimentação está bem carregada. Para quem sai da MT-010 em direção à Avenida República do Líbano, toda aquela região ali do Ribeirão do Lipa está com uma movimentação bem carregada e temos uma grande quantidade de veículos por lá. Na Doutor Hélio Ribeiro, movimentação seguindo até o momento, sem trânsito carregado. Já em outra região de Cuiabá, próximo ao Tribunal Regional do Trabalho, a Avenida Historiador Rubens de Mendonça está com a movimentação bem grande, assim como na Avenida Nigéria, nessa região próxima também. E para finalizar, eu falo da Gonçalo Antunes de Barros. Na região do Córrego do Barbado, a movimentação por ali é intensa e o motorista precisa, é claro, de mais atenção ao passar por ali. Mais detalhes do trânsito de Várzea Grande também eu trago daqui a pouco. Cleto, Yasmin.
0: Combinado, Stephanie. Obrigado por enquanto pelas informações.
2: Agora nós vamos para Rondonópolis conversar com Alex Bettinardi, porque o Tribunal de Contas de Mato Grosso suspendeu o sorteio de 12 carros para professores da rede municipal de Rondonópolis. Bom dia, Alex.
3: Olá, bom dia, Cleto. Bom dia, Yasmin. Bom dia a todos os nossos ouvintes. O Tribunal de Contas suspendeu o sorteio depois que o conselheiro José Carlos Novelli encontrou indícios de que a Prefeitura de Rondonópolis tirou mais de 2 milhões de reais da saúde para pagar os carros. Os veículos fazem parte do programa Educa Roô, um prêmio excelência em sala de aula. Segundo a decisão, a Prefeitura anulou um pouco mais de 2 milhões do Fundo Municipal de Saúde, dinheiro que era para a construção e reforma de unidades de média e alta complexidade, e remanejou para a compra dos carros. O conselheiro lembrou que esse mesmo programa já tinha sido suspenso em 2025 porque os recursos saíam do orçamento mínimo da educação. Agora a prefeitura teria repetido o erro, só que tirando o dinheiro da saúde. Na decisão, o tribunal também citou as denúncias sobre as condições do Hospital Municipal

0: municipal Christian Mari da Silveira Lima. O relator destacou que os recursos retirados da saúde eram justamente para melhorar a infraestrutura da área. Com isso, a prefeitura fica proibida de sortear, entregar ou transferir os 12 carros. Os veículos devem continuar com o município até a nova decisão do tribunal. O prefeito tem 5 dias para comprovar que cumpriu a determinação. Se não cumprir, pode pagar multa diária. A prefeitura de Rondonópolis informou que ainda vai se manifestar sobre esse caso. Eu volto com vocês na capital, Cleto e Yasmin. Ótimo dia pra gente.
1: Muito bem, e precisa se justificar, né? Trazer esse esclarecimento, essa transparência à população lá de Rondonópolis, o porquê que tirou dinheiro da saúde para promover um sorteio de carros. É isso que precisa ser explicado. Não é mesmo, Alex? Obrigado pelas informações. Ainda falando de dinheiro, o Ministério Público recomendou à Prefeitura de Várzea Grande a abertura de um procedimento administrativo para apurar a conduta do agora ex-diretor do DAE, né, o Rogério de França Martins, conhecido como Rogério Dakar. A medida ocorre após a divulgação, a circulação na internet de um vídeo em que o Rogério, gestor, aparece recebendo maços de dinheiro. O MP também recomendou que o município avalie a necessidade de afastamento do diretor durante as investigações. A investigação apura se os valores têm relação com o cargo, recursos públicos ou interesses de terceiros ligados ao DAE. A prefeitura tem 10 dias para informar o Ministério Público das providências adotadas. As informações também foram encaminhadas à Delegacia de Combate à Corrupção. E lembrando, né, que após, então, essa sugestão, essa manifestação do Ministério Público, ontem mesmo, a prefeita já anunciou a saída de Rogério da Dakar do comando do DAE. Ele volta para a Câmara para ser líder da prefeita no Legislativo Municipal.
2: Agora a gente fala sobre economia. Depois de 5 semanas de queda, a cesta básica voltou a subir em Cuiabá. O preço médio aumentou 1,33% e chegou a R$ 847,39. Os dados são do Instituto de Pesquisa e Análise da Fecomércio de Mato Grosso.
1: O que mais pesou no bolso foi o tomate, viu? O quilo subiu 13%, chegou a R$ 7,42. A batata também ficou mais cara, uma alta de quase 3%. Outros produtos tiveram aumento, como banana, açúcar, óleo de soja, arroz e farinha de trigo. Mas nem tudo subiu, né, Yasmin?
2: Isso mesmo. O feijão, por exemplo, ficou 3,73% mais barato e passou a custar R$ 8,69 o quilo. A manteiga e o leite também tiveram pequenas quedas. E tem um outro item também que voltou a subir. E esse a gente usa todos os dias.
1: Pois é, o café. A alta foi de 3,6%. Pacote de 500 gramas chegou a R$ 28,00, hein? Mesmo assim, o café ainda está 14, quase 15% mais barato do que no mesmo período do ano passado. No fim das contas, a cesta básica ficou mais cara nesta semana. Por isso, para economizar, vale sempre comparar os preços antes de fechar a compra.
2: E falando em economia, é hora da nossa coluna com Gustavo de Oliveira. Hoje nós vamos falar sobre esse recorde de pedidos de recuperação judicial. O que que explica essa alta e por que algumas empresas conseguem crescer mesmo num cenário de juros tão altos? Quem vai explicar pra gente é o Gustavo Oliveira. Bom dia.
3: Bom dia, Yasmin, Cleto. Bom dia a você, fã da Centro América FM que nos ouve. Explicar não, tentar explicar, Yasmin. Economia não é tão simples assim. Olha, mas como você disse, aí o Brasil está vivendo um recorde de pedidos de recuperação judicial, né? Uma combinação de juros altos, crédito caro, consumidores muito endividados e uma economia que está cada vez mais seletiva estão ajudando um pouco a explicar esse movimento. Uma questão importante é que você olhando para o mercado de uma maneira geral, Yasmin, o ambiente econômico é difícil para todos. Mas chama atenção o fato de que algumas empresas parecem estar navegando bem por essa crise e outras estão ficando pelo caminho. Nessa semana nós tivemos aí notícias não só de recuperação judicial de grandes empresas no Brasil, mas também do fechamento de agências bancárias, de redes de bancos e muitas outras notícias que levam a uma reflexão muito profunda. Primeiro, o consumidor mudou de hábitos. Ele que antes prestigiava as lojas físicas, gostava de ir lá, olhar o produto, pegar nele e fechar negócio conversando com o vendedor, ele agora prefere a comodidade da compra online. Compra com um clique, recebe em casa, frete grátis e às vezes o financiamento já embutido ali naquela ferramenta de venda das plataformas online. E essa mudança de hábitos tem feito com que o varejo e a indústria brasileira tenham sentido os efeitos desse novo consumidor mais exigente que compara mais preços. Se nós olharmos desde carros, onde uma invasão de carros importados, principalmente chineses, mas de outros países também, tem feito uma mudança, um verdadeiro tsunami, né, no setor, até coisas pequenas como a compra de roupas, as famosas blusinhas, né, que já foram taxadas, destaxadas. Isso tudo faz com que a gente perceba que o centro dessa mudança é o consumidor. O recorte para Mato Grosso é um pouco diferente. Aqui, o agro também tem batido recorde de recuperação judicial por outros motivos. Aumento de custos, redução de margem nos preços de venda e também empresas em dificuldades porque se endividaram demais, assumiram muitos compromissos com arrendamentos caros e outros itens de custo e agora tem dificuldade para virar essa página. E como o agro é o grande motor da nossa economia aqui em Mato Grosso, isso acaba contaminando o setor de comércio, serviços e varejo. A lição que fica é a seguinte: quem não se moderniza, quem não se investe em eficiência, quem não investe em tecnologia e quem principalmente não se adequa aos novos tempos, vai cada vez mais enfrentar dificuldades, seja no agro, na indústria ou no varejo.
1: Ô Gustavo, quando a gente fala de recuperação judicial, dá a entender que faltou gestão por parte da empresa. É necessariamente isso ou não? Tem outros fatores que estão atrelados? Juros altos, endividamento das famílias, o que está por trás de tudo isso?
3: Cleto, é verdade que em muitas empresas nós temos problemas de gestão, né? A empresa, por exemplo, aumenta o faturamento e aí esquece de perceber se esse aumento de faturamento veio junto com o aumento de lucro, se sobrou mais dinheiro no caixa. Tem empresa vendendo mais e ainda assim operando no negativo. Tem também empresas que não fizeram ajustes, né? Não reduziram as suas despesas e aí bateram de frente com concorrentes que são muito mais eficientes, nasceram mais ágeis, vamos chamar assim. Mas o grande problema do Brasil hoje é que o cenário macroeconômico está piorando demais. Isso tem diversas causas: aumento de custos por causa de guerras no mundo inteiro, uma dificuldade maior de se contratar profissionais, porque nós sabemos que está difícil, né, encontrar profissionais qualificados no mercado para melhorar a produtividade, e tudo isso tem feito com que as empresas tenham sofrido por causa de um cenário macroeconômico. O que que eu quero dizer com isso? Tem problema de planejamento dentro delas e de execução? Sim, mas no mundo inteiro o ambiente de negócios está muito ruim, e aí é o que eu digo: a economia ela pode até dizer para onde o vento está soprando, e nesse caso é um vento que não é favorável, mas é a pilotagem das empresas que diz se a sua empresa vai conseguir atravessar a tempestade ou não.
2: Falando de tempestade, esse crescimento ele acho que é importante a gente falar também e olhar para esse cenário comercial, se esse crescimento está gerando valor, porque tem os indicadores também que servem como norte ali para quem está administrando a empresa, não é, Gustavo?
3: Isso, e hoje, Yasmin, o pequeno, o grande empresário, eles têm acesso à mesma informação. Ficar de olho em indicadores como se a sua empresa está gerando caixa, no final do mês está sobrando dinheiro no caixa da empresa, se os produtos ou serviços que você vende, eles custam mais ou menos do que o valor que você coloca lá para vender na ponta. São indicadores que não só ajudam o empresário a ver a saúde financeira da empresa, mas ajudam a balizar os negócios. E olha, hoje tanto o Sebrae quanto diversas outras instituições têm cursos online que facilitam muito a vida do pequeno empresário para que ele possa se educar para empreender. Isso é uma verdade. No Brasil, a gente não recebe educação empreendedora, é muito pouco esse movimento. E aí quem vai empreender, seja ele um comerciante ou às vezes até um profissional liberal, um dentista, um advogado, alguma coisa, tem dificuldade para tocar o seu negócio porque não tem cultura para aprender a empreender. E hoje a internet resolveu esse problema democratizando o acesso a essas ferramentas. Você que é empresário, está aí ouvindo, está com dificuldade para fechar suas contas, investe nesses cursos online, nesses treinamentos de boas instituições, você vai ter o seu negócio ali na ponta do lápis e vai atravessar melhor essas crises.
2: Muito obrigada, Gustavo. Até semana que vem.
3: Até semana que vem aqui no Primeira Página. Ótima quinta-feira a todos.
1: Intervalo e na volta a gente traz os indicadores econômicos. Vamos falar um pouquinho mais sobre eleições. Hoje é o último dia para pedir o voto em trânsito. Também tem ampliação no horário de atendimento do TRE.

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1: Trânsito em muitos pontos da capital e de Várzea Grande bem congestionados agora, principalmente a Mário Andreasa. Para quem segue em direção a Cuiabá, vai encontrar trânsito bem pesado, bem movimentado ali. E é um congestionamento que segue até Miguel Sutil nos dois sentidos, para quem sai da ponte, tanto para quem está passando ali próximo. Outro ponto da Miguel Sutil é próximo ao Parque Mãe Bonifácia. Movimentação bem carregada nesse momento, com um trânsito pesado também. Outro ponto agora de Várzea Grande, Avenida da FEB. Próximo à rotatória do aeroporto do município, a movimentação segue bem carregada. Qualquer atualização, trazemos aqui.
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5: Vamos lá, o cenário ainda é de atenção, né? O mercado financeiro teve um dia de alívio ontem. A alta do petróleo em meio às tensões entre Estados Unidos e Irã pode aumentar os custos da energia, pressionar a inflação em vários países. Aqui no Brasil, isso também pode, gente, trazer reflexos nos preços dos combustíveis. Além disso, as incertezas políticas e as preocupações com as contas públicas continuam no radar dos investidores. O dólar fechou o mercado ontem em R$ 5,17, euro R$ 6,04 e o Ibovespa subiu 0,9%.
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0: 7h20, de volta para te contar que a Petrobras confirmou a presença de petróleo no Poço Morfo, na costa do Amapá. A área fica a cerca de 175 quilômetros do Iapoque, em águas ultraprofundas. A descoberta aumenta a importância da margem equatorial para o futuro da produção de petróleo no Brasil. Isso porque o pré-sal deve atingir o pico de produção entre 2034 e 2035 e depois entrar em declínio.
1: A Petrobras avalia que novas jazidas precisam ser identificadas com antecedência, já que o desenvolvimento de um projeto em alto mar pode levar até 10 anos. Mas ainda não há garantia de viabilidade comercial desse poço morfo, tá? Novos testes serão necessários. A exploração também enfrenta alertas ambientais e depende de licenças do IBAMA. A Petrobras prevê mais de 3 poços lá na área.
0: O Tribunal Regional Eleitoral passa a funcionar em horário estendido durante a semana, em regime de plantão, aos finais de semana e feriados. A Clara Lucite tem esse recado pra gente.
2: A mudança no horário de funcionamento vale até o dia 18 de dezembro deste ano. Nos dias úteis, o atendimento ao público será das 7h30 da manhã às 2h30 da tarde. Aos sábados, domingos e feriados, o horário será das 2 às 6 horas da tarde. O mesmo horário do atendimento presencial será adotado pelo balcão virtual. A medida vale tanto para a Secretaria do Tribunal quanto para os cartórios eleitorais espalhados pelos municípios. No primeiro turno das eleições, o TRE Mato Grosso terá horários especiais. No dia 3 de outubro, véspera da votação, o atendimento será das 8 da manhã às 2 da tarde. No dia da eleição, 4 de outubro, o atendimento será das 6 da manhã às 7 da noite. No dia seguinte, 5 de outubro, o horário será das 2 às 5 da tarde. Se houver segundo turno, os mesmos horários serão aplicados nos dias 24, 25 e 26 de outubro. Nos dias úteis, poderão ser feitas até 2 horas extras por dia. Nos plantões de sábados, domingos e feriados, o limite será de 4 horas. O trabalho extra precisa ser autorizado previamente e deverá ser realizado presencialmente. Durante o período eleitoral, o regime de trabalho híbrido fica suspenso na Secretaria do TRE de Mato Grosso. A portaria também permite a formação de forças-tarefas para atuar nas eleições gerais de 2026. E uma última mudança: o feriado do Dia do Servidor Público, que seria em 28 de outubro, foi transferido para 30 de outubro de 2026. Clara Lucite para o Primeira Página.
0: Muito obrigado, Clara. E atenção para quem vai estar fora da cidade onde vota nas eleições: o prazo para solicitar o voto em trânsito termina hoje. Mais de 2 mil eleitores já fizeram o pedido de voto em trânsito em Mato Grosso. A modalidade permite que o eleitor transfira temporariamente o local de votação para outra cidade. O pedido pode ser feito para o primeiro turno, para o segundo turno ou para os dois. O Tiago Ferreira é servidor do cartório da 39ª Zona Eleitoral e conversou com a gente, explica um pouquinho mais sobre como você pode fazer essa solicitação.
3: Qualquer eleitor que esteja regularizado, apto para votar no estado de Mato Grosso, pode fazer essa solicitação. Eleitores que não podem são aqueles impedidos por lei, ou que estão com títulos cancelados, ou por algum motivo legal suspenso. Por medida de segurança, quem já tem a biometria cadastrada pode solicitar online, porque a biometria é uma camada de proteção. Caso o eleitor não tenha essa biometria, ele não consegue fazer o requisito online, mas ele ainda continua apto para transferência temporária, desde que seja requisitado pessoalmente aqui na Casa da Democracia. A solicitação é feita pelo autoatendimento eleitoral. Ela pode abrir a qualquer página do navegador e digitar título NET e vai ser reencaminhada para o autoatendimento eleitoral, onde ela faz essa solicitação. Essa solicitação é necessária apenas qualquer documento com foto, seja ele habilitação, RG, carteirinha de profissional, todos eles documentos com fotos é válido para fazer essa solicitação. A solicitação pode ser feita para o primeiro, para o segundo turno. Você pode fazer só para o primeiro ou só para o segundo e pode fazer inclusive para cidades diferentes, uma no primeiro e uma no segundo turno. Lembrando que caso você solicite para essa transferência e não consiga comparecer ao novo ponto escolhido, aí você vai ter que ir aqui em Cuiabá para justificar, no caso eleitor de Cuiabá, o seu voto, tá?
0: Lembrando que a transferência só pode ser feita para capitais e municípios com mais de 100 mil eleitores. Quem pedir a transferência para outra cidade do mesmo estado poderá votar em todos os cargos em disputa. Já quem estiver em outro estado poderá votar apenas para presidente da República. O pedido pode ser feito, então, como explicou o Thiago Ferreira, pelo site, o Título Net, tá bom? E aí lá você faz a oficialização desse teu pedido. Também termina hoje o prazo para outras modalidades de transferência temporária destinadas a eleitores em situações específicas. Pessoas com deficiência, militares em serviço, indígenas, quilombolas e pessoas em situação de rua. Já mesários, apoio logístico e profissionais que atuam em estabelecimentos penais têm um prazo diferente, até 28 de agosto.
1: Cleto, e na semana que vem a gente começa a nossa rodada de entrevistas com os candidatos ao Senado Federal. 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
0: Muito bem, cada candidato vai ter 15 minutos para apresentar propostas, responder às perguntas de interesse público. É importante que você, ouvinte, participe dessa nossa conversa, tá bom? Mande mensagem, fale seu nome, a cidade, direcione a pergunta para qual candidato e faça a tua pergunta. Ainda em eleição, uma pesquisa Quest mostra, Yasmin, que 48% dos brasileiros não acreditam que países estrangeiros possam interferir nas eleições. Outros 45% acreditam nessa possibilidade. E 7% não souberam ou não responderam.
1: Esse levantamento também mostra uma diferença entre os grupos políticos. Entre os eleitores que se declaram bolsonaristas, 64% veem possibilidade de interferência e 31% de não interferência. Entre os que votam e são eleitores do Lula, 33% acreditam nessa possibilidade e 60% não acreditam.
0: A pesquisa perguntou ainda a quem acredita em interferência, qual lado seria mais beneficiado. Para 57%, a influência de presidentes de outros países ajudaria mais candidatos de direita. 22% acreditam que beneficiaria a esquerda. A Quest ouviu mais de 2 mil eleitores entre 10 e 13 de agosto. A margem de erro é de 2 pontos percentuais para mais ou para menos.
1: Antes do intervalo, informação, mais de 170 profissionais foram convocados para trabalhar na rede pública de Cuiabá, na saúde, né? As contratações são temporárias e incluem candidatos aprovados em processos seletivos de 2025 e 2026. Entre os convocados estão técnico de enfermagem, vigilantes, médicos, maqueiros, motoristas, eletricistas, pedreiros e serventes. Também há vagas para agente operacional de saúde e médico regulador.
0: Parte dos profissionais estava no cadastro reserva e agora foi chamada para ocupar as vagas. Quem está na lista tem 15 dias, a contar da publicação, para entregar o documento. Depois da aprovação do documento, o profissional recebe uma carta de apresentação. Aí ele tem 2 dias para se apresentar na unidade. A relação completa dos convocados está na edição suplementar da Gazeta Municipal, publicada no dia 14 de agosto. Vale a pena conferir. Intervalo, na volta a gente atualiza o trânsito e fala também sobre essa gangorra térmica. Um dia bate 40 graus, no outro amanhece com 19, 20. Como lidar com isso, hein? A gente vai falar sobre esse assunto após os comerciais. Música.

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0: E aí, ouvinte, como começou o seu dia hoje? Ótima quinta-feira pra você, tá no trânsito, tá em casa, tá no trabalho, tá ouvindo a gente pela internet ou fazendo atividade física, que bom ter você por aqui. Vamos juntos falar com a Stephanie Gomes agora, porque ela vai atualizar o trânsito. Pra quem tá no trânsito agora, Stephanie, o que que você conta pra gente?
1: Olá, Yasmin. Como prometido, vamos falar de Várzea Grande agora, porque em muitas avenidas o trânsito ele fica movimentado e com fluxo bem carregado, principalmente no cruzamento com outras vias. Por isso, eu começo com a Ulisses Pompeu, onde apresenta lentidão tanto no cruzamento com Aleixo Ramos, como próximo à rotatória do aeroporto. A movimentação é bem grande e temos um grande fluxo de veículos por lá também. Outro ponto de atenção é na Avenida Castelo Branco, próximo ao terminal André Maggi. Já na Avenida Frei Coimbra, próximo à indústria de refrigerantes, a movimentação segue bem carregada, com o trânsito fluindo com uma certa lentidão. A Mário Andreasa continua com aquela lentidão que comentamos no início do jornal, e é uma região onde a movimentação e o fluxo de veículos é maior, por isso, se você pretende passar por ali, é necessário ter muita calma e paciência também. E para finalizar, a BR-070, na região do Trevo do Lagarto, com um movimento bem intenso, bem carregado, e é claro, uma certa lentidão por ali, mas o fluxo segue bem tranquilo em outras vias que dão acesso a essa rotatória também, como, por exemplo, a Júlio Campos e a BR-163 também. Yasmin, Cleto, eu volto com vocês.
2: Muito obrigado, Stephanie. O Supremo Tribunal Federal ampliou a aplicação das medidas protetivas da Lei Maria da Penha. Atenção, hein? Novidade. A decisão vale para casos de violência contra a mulher baseada no gênero, mesmo quando não existe relação doméstica, familiar ou afetiva com o agressor.
0: A decisão ela foi unânime entre os 10 ministros que votaram. Agora, medidas de proteção podem ser aplicadas em casos como ameaça, assédio e perseguição, desde que fique caracterizada a violência por razão de gênero. Entre as medidas estão o afastamento do agressor, a proibição de contato e a determinação de distância da vítima. Em situações de urgência, delegados também poderão analisar o pedido. A decisão do STF amplia a proteção para além do ambiente doméstico e reforça a necessidade de respostas rápidas às vítimas.
2: Escuta só essa notícia. Publicações ofensivas nas redes sociais podem gerar multa, indenização e até bloqueio do perfil. Foi o que aconteceu num caso julgado pelo Tribunal de Justiça aqui do Estado. A discussão começou entre parentes em Várzea Grande, depois foi parar nas redes sociais. Se estendeu para um grupo de WhatsApp. A justiça mandou retirar as publicações consideradas ofensivas, proibiu novos ataques. No julgamento do caso, a autora das postagens foi condenada a pagar R$20 mil por danos morais. O tribunal também considerou o alcance das publicações, já que o perfil tinha mais de 248 mil seguidores.
0: Mesmo depois das ordens judiciais, novos conteúdos foram publicados. Por causa do descumprimento, né, repetido, a justiça determinou o bloqueio do perfil e de valores em conta. O Tribunal de Justiça de Mato Grosso manteve a decisão por unanimidade. A corte reforçou que a liberdade de expressão é garantida, mas não permite ofensas repetidas que ataquem a honra e também a imagem de outras pessoas.
2: A gente conversou com o advogado criminalista, o Rafael Pimenta. Ele é membro da Comissão de Direito Penal e Processo Penal da OAB aqui do Estado. E explica o que fazer em casos de ofensas nas redes sociais.
3: É não revidar, não agravar essa discussão. É o que nós chamamos, não dar corda para aquela pessoa. Se você entra num embate, a sua situação acaba se agravando, pode se agravar ainda mais com relação àquilo. O certo é tirar os prints para poder identificar posteriormente quem é aquela pessoa, fazer com que aqueles prints sejam validados, por exemplo, por ata notarial, ou outros instrumentos, aplicativos que nós chamamos, como é o caso do Verifact. Terceiro passo é notificar dentro da própria plataforma, nos canais de comunicação, de denúncia que tem ali no Instagram, por exemplo, essas situações que envolvem a própria plataforma, para que a plataforma possa tirar. O quarto passo, ele acaba comungando com o terceiro, que é procurar esse profissional para que ele possa auxiliar, principalmente sobre a perspectiva penal. E também, o último, quinto passo, é entender que existem duas frentes disponíveis e independentes. A primeira, no caso, é a penal, e a segunda acaba sendo a esfera civil. A esfera civil, ela vem atrás da reparação via dano moral, de uma quantia que a pessoa julgar devida e o juiz acaba acatando ou não, para que se possa reparar aquele dano à sua própria honra.
0: E tem muita gente que fala que isso é liberdade de expressão. Mas até onde vai essa liberdade de expressão na internet? O advogado Rafael Pimenta fala sobre isso.
3: A internet não é terra sem lei. Não é porque você tem um perfil fechado, não é porque você tem um perfil fake, que necessariamente você pode fazer o que você quiser. A liberdade de expressão é consagrada pela Constituição, é um direito fundamental que todos nós temos, porém a liberdade de expressão não é um direito absoluto. Justamente por isso, a própria Constituição, ela declara inviolável a intimidade, a vida privada, a honra, a imagem, mas assegura, em contrapartida, a indenização por dano moral decorrente da violação desses postulados. Havendo ali a possibilidade, a ocorrência, na verdade, dessa situação que envolve uma ofensa, a pessoa tem que ser responsabilizada.
2: Muito bem, orientações importantes, né? A gente continua agora na prestação de serviços, falando sobre saúde. A Prefeitura de Cuiabá está convocando pacientes que aguardam atendimento odontológico na rede pública. Quem não regularizar a situação dentro do prazo pode perder a posição na fila de espera. A medida faz parte da nova etapa do projeto Sorrindo Sem Espera, que pretende reorganizar os atendimentos da saúde bucal do município. Nós conversamos com a Deise Lu Ana Rita, Torquato, gerente de atenção secundária de saúde bucal de Cuiabá, e aí ela explica onde deve ser feita então essa atualização do cadastro. Vamos ouvir.
4: Então, esse recadastro, ele é feito em todos os centros de especialidades odontológicas do município, né? São eles Jardim Vitória, Osmar Cabral, Tijucal, Pascoal Ramos, Verdão, né? O Dom Aquino, onde nós estamos aqui, né? E o Jardim Leblon também. Então, assim, essa reorganização, na verdade, vai beneficiar esse cidadão, né? Porque antes, por exemplo, ele estava numa fila lá no final, e com essa reorganização, né, de novo contato, ele vai melhorar, né, a sua posição na fila. E essa campanha dura 90 dias, né, que foi aberta essa portaria dia 20 de junho, né, mas após esse prazo, que pode ser prorrogado também, né, de 20 de outubro, eles podem continuar procurando, essa atualização vai continuar sendo feita. Porém, quanto mais cedo fizer, mais alto vai ser a sua posição na fila, né? É, sim, essa fila é para tratamento especializado na odontologia, né? Que são serviços de prótese, canal, odontopediatria, periodontia, pacientes especiais, né? Algumas unidades, a fila é zero, né? Algumas especialidades e outras como prótese e canal, como são procedimentos um pouquinho mais longos, né? A gente não faz em uma sessão, são várias sessões, a fila é um pouquinho maior, né? Mas para todos esses procedimentos, a gestão também já abriu o processo seletivo, né? Para ampliar esse serviço, para que essa fila ande mais rápido.
2: Só reforçando, o prazo vai até 20 de outubro. O cadastro é destinado a quem já está na fila aguardando o atendimento. Nas unidades de pronto atendimento também há esse serviço oferecido 24 horas, 7h41.
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0: Vamos falar do tempo então. Esses últimos dias estão sendo marcados por temperaturas altíssimas, na casa ali dos 40 graus, tempo seco, sem chuva por todo o estado. Hoje a onda de calor se despede de Mato Grosso, a Lorraine já havia falado sobre isso aqui ontem, e dá lugar a esse ar frio. Muitos ouvintes já devem ter percebido o ar diferente lá fora hoje, né, Cleto?
2: A 20 graus a temperatura, né? A gente estava registrando no começo de dia 24 até 25 graus. Mas apesar do alívio depois do calorão, essa mudança rápida também pode exigir cuidados com a saúde. A gente conversou com a pneumologista Beatriz Villacian. Ela explica como o corpo reage à mudança de temperatura e dá dicas para enfrentar esse período.
6: Sistema respiratório é exposto a essa mudança brusca de temperatura, essas pessoas que têm uma maior predisposição, elas sofrem uma maior irritação na mucosa do nariz, na mucosa da boca, e essa irritação pode levar a crises respiratórias e até ao surgimento de doenças, favorecendo aí até infecções nesse período. Para proteger o nosso sistema respiratório nesse período dessas variações bruscas de temperatura. Então, havendo uma mudança, né, climática importante, a gente tentar proteger dentro de casa, manter o ambiente ali mais aquecido, manter a umidade, né, dentro de casa um pouco maior, seja utilizando umidificadores, usando toalhas molhadas. Quando a gente sair no ambiente mais frio, a gente está com boca, nariz ali mais tampados, estar bem agasalhado. Tudo isso a gente consegue proteger o nosso corpo dessas mudanças climáticas e protegendo, consequentemente, aí nossa saúde respiratória.
0: Dicas importantes da pneumologista Beatriz Villacian. Lohane Costa, bem-vinda, bom dia, uma verdadeira gangorra térmica.
7: Exatamente, Yasmin, se nós formos comparar as temperaturas registradas nos últimos dias, a gente tem uma diferença de 10 graus, de um dia para o outro, né? Porque a gente vinha registrando 40, 39 graus, então hoje a expectativa é de 30 graus. É uma temperatura considerada alta, mas ainda assim já é um grande alívio para as temperaturas bastante elevadas que a gente vinha registrando desde a semana passada, podemos dizer assim. Bom dia para você, Yasmin. Bom dia pro Cleto. Bom dia para você que tá aí do outro lado nos acompanhando também. É importante reforçar que essa sensação de friagem que a gente tinha até pouco tempo, que esse ar mais gelado vai impactar bastante e vai ajudar a aliviar essa elevação das temperaturas. Mas isso deve acontecer somente hoje, quinta-feira e também na sexta, já que a máxima continua com 30 graus também amanhã. Lá no sábado já vamos ter 33, no domingo 36 e assim vai aumentando novamente. Mas vamos aproveitar então que temos um recuo e uma diferença bastante significativa nas temperaturas. E por que que nós temos esse cenário, né? Bastante nebulosidade, um ar mais gelado, uma massa de ar polar acaba avançando pelo país, impacta, é claro, de maneira mais, vamos dizer, abrangente lá no sul do país. Aqui na região centro-oeste se aproxima mais apenas da faixa sul do nosso estado. Então, quem está mais próximo ali da divisa com o Mato Grosso do Sul vai sentir um pouco mais esse impacto. E aí nós temos essa diferença nas temperaturas, mas dessa vez não temos chuva. Essa massa de ar polar não vai trazer acumulados que poderiam ajudar também nesse cenário, e a gente já está vendo, né, que apesar do ar mais gelado, o sol brilha forte. Então é um dia menos quente, podemos dizer assim, em relação aos outros dias. E aí o que podemos esperar é uma temperatura voltando a se elevar nos próximos dias. Outro detalhe importante é que hoje é o último dia da atuação da onda de calor, então nós não devemos ter impacto dela também, o que vai ajudar essas temperaturas a não se elevarem tanto nos próximos dias e subir de forma gradativa. Então, hoje a onda de calor se despede do nosso país. Podemos ter outra onda de calor ainda em agosto? Podemos. Mas os meteorologistas ainda estão avaliando essa possibilidade e eles ainda não estão vendo uma configuração que possa indicar novamente outra onda de calor. E aí também tem possibilidade de uma frente fria lá na semana que vem, mas tudo isso também precisa de confirmação e está sendo observado pelos pesquisadores que estudam um tempo. E qualquer novidade a gente traz aqui sempre.
0: Em resumo, então aproveite hoje, amanhã, porque depois vai esquentar de novo. Obrigada, Lohane, até amanhã.
7: Eu que agradeço, Yasmin, até amanhã, um ótimo dia para todos nós.
2: Intervalo e na volta a gente fala do Mengão, hein, que avançou na Copa Libertadores da América. Nós já voltamos.
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8: Temos trânsito bem movimentado agora na Marechal Deodoro, principalmente para quem segue ali em direção ao terminal rodoviário de Cuiabá, também na República do Líbano. Essa movimentação segue bem intensa, porque o aplicativo do Waze, ele já registra um acidente na República do Líbano, ali bem próximo de residencial, após a rodoviária central, mas estamos apurando mais detalhes para trazer para o motorista. Mais cedo, o doutor Hélio Ribeiro com movimentação tranquila, mas agora, bem ali próximo ao Parque das Águas, o cenário é totalmente diferente. Temos um trânsito bem carregado, a movimentação que já aumenta, é claro, nos dois sentidos. Outro ponto, Avenida Historiador Rubens de Mendonça, próximo a outro parque, o Masahiro Kamura, a movimentação, ela é um pouco mais lenta, mas o trânsito não está definitivamente parado. Mas qualquer atualização, trazemos aqui.
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0: 7:47.

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0: De volta com o último bloco do Primeira Página, para te contar que o grupo Flor Serrana lançou o álbum com músicas que preservam tradições do Siriri e do Cururu em Mato Grosso. Esse é o primeiro trabalho fonográfico do grupo, reúne canções ligadas à memória, à religiosidade, à identidade das comunidades rurais da Baixada Cuiabana. Reportagem é de Clara Lucite.
1: Antes de ser gravada, essa música já vivia na memória de muita gente. Passava de uma geração para outra, nos quintais, nas rodas, nas festas e nas comunidades rurais de Cuiabá. Agora, parte desse conhecimento ganha um novo registro. O grupo Flor Serrana transformou cantos e tradições do Siriri e do Cururu em um álbum. Helena Maria, conhecida como Vó Nena, é uma das fundadoras do grupo e fala dessa conquista.
2: Gravar essas músicas é uma forma de guardar essa memória. É como deixar registrado um pedacinho daquilo que nossos pais, nossos avós e nossos antepassados ensinaram pra gente.
1: Criado em 2012 por Helena Maria e Nezinho, o Flor Serrana nasceu do canto da poesia e das histórias que fazem parte da cultura mato-grossense.
3: 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Que pena.
1: No álbum Flor Serrana, As Tradições da Serra Abaixo, 19 canções reúnem melodias e versos que falam da vida no campo, da fé, dos costumes e de tradições que passam de geração em geração.
2: A paróquia Medalha Milagrosa estava completando um ano de existência. E o padre Mir, ele ia dar uma festa para a igreja e nessa festa tinha apresentação onde a gente podia estar se inscrevendo. Aí foi aí que eu chamei o meu amigo Almindo Reis, mais conhecido como Nezinho, para nós montar um grupo. De lá para cá, a gente não parou.
1: A cultura do Siriri e do Cururu continua viva porque é aprendida e compartilhada de geração em geração. São cantos, ritmos e passos que muitas vezes não estão em livros nem em partituras. Estão nas histórias de quem aprendeu com os mais velhos e hoje mantém essa tradição viva. João Paulo é um exemplo, aprendeu com o avô e hoje é vocalista do grupo.
4: Eu mesmo, como exemplo, aprendi o Cururu, o Siriri, a reza cantada, a esmola da bandeira, com o meu avô, Francisco Salles.
5: Que meu avô aprendeu com o pai dele, o pai do meu avô aprendeu com o pai dele, e assim foi passado.
1: Mas afinal, quem faz o Flor Serrana? O grupo reúne pessoas de diferentes idades e histórias, entre músicos, cantadores e dançarinos. Cada um contribui com o próprio talento e juntos eles dão forma a uma manifestação que une música, dança e tradição, como explica a presidente do grupo, Edilaine Oliveira.
6: A maioria hoje são mulheres e crianças, filhos dessas mulheres, filhos dos participantes também participam. Cada um oferece aquilo que sabe melhor, por exemplo, na confecção de figurino, e o figurino cada um ajuda com a cor, com a ideia, né, com a composição das cores, e isso é levado para nossa costureira. Temos os coreógrafos do grupo, que são pessoas do próprio grupo, ou seja, da própria vivência, da própria conhecimento cultural que eles adquiriram ao longo do tempo com a família.
1: E ao colocar na gravação cantos que antes existiam principalmente na memória, o Flor Serrana faz uma ponte entre quem aprendeu com os mais velhos e quem ainda vai descobrir essa história. Porque quando uma cultura é cantada, ela não fica apenas no passado, ela continua viva. Clara Lucite para o Primeira Página.

0: Esporte.
1: Flávio Santos, bom dia, tudo bem? Os flamenguistas estão felizes da vida.
2: E os palmeirenses também.
1: É verdade.
2: Aí, ó, já esqueceu. Bom dia, Cleto. Bom dia, Yasmin. Bom dia a você, sempre ligado com a gente aqui no Primeira Página. Mais dois brasileiros, times brasileiros, classificados para as quartas de final da Libertadores. Ontem, Cerro Porteño 0, Palmeiras 1, gol do Gustavo Gomes, paraguaio lá. O Palmeiras foi a Assunção e venceu o Cerro Porteño por 1-0, tá classificado para as quartas e agora vai enfrentar Mirassol ou LDU, que jogam hoje no Equador às 18 horas no nosso horário. Já o Flamengo, no confronto brasileiro, com quase 70 mil torcedores ontem no Maracanã, venceu 2-1 ao Cruzeiro. Flamengo também classificado, vai enfrentar Tolima ou Independente Del Valle. Será o adversário do Flamengo. Cruzeiro ontem não jogou nada no primeiro tempo, hein? Inexistente em campo.
1: Parece que tava sem energia o time.
2: Sim, daí no segundo tempo voltou, empatou o jogo, né? Mas logo...
1: Tá aqui jogada também, aquele segundo gol do Flamengo, né?
2: Golaço.
1: É, gol, como é que fala? Gol de almanac?
2: De almanac, que golaço. 2-1 Flamengo classificado, Palmeiras classificado. E tivemos também ontem Coquimbo Unido no Chile, do Chile 0, Platense da Argentina também 0. Daí a decisão foi para os pênaltis. E aí o Platense venceu 7-6 e o Platense será o adversário do Fluminense nas quartas de final, tá bom? Então tá definido aí Fluminense e Platense nas quartas de final. Hoje, repetindo, LDU e Mirassol, 18 horas, Corinthians e Rosário Central, às 8:30 da noite, na Arena do Corinthians, em São Paulo. E aí, se o Corinthians passar, vai enfrentar o Estudiantes, que passou pela Universidade Católica 3-0. Então, o Estudiantes está esperando seu adversário nesse jogo do Corinthians. Já na Copa Sul-Americana, oitavas de final, tivemos ontem Atlético Mineiro 2, Bragantino também 2. Na ida, 1-0 para o Atlético Mineiro. Daí o Atlético, 3-2 no placar agregado, está classificado para as quartas de final. O Montevideo City Torque fez 2-1 no Tigre, também está classificado o Montevideo. É, hoje, Macará do Equador e Santos, às 18 horas. Vamos ter Olímpia do Paraguai e Vasco também 18 horas, na ida 0-0. No jogo do Santos, o Santos venceu a ida 2-1. E vamos ter Botafogo e Cienciano, 8:30 da noite, no estádio Engenhão, Nilton Santos, no Rio de Janeiro. Na ida, deu Cienciano 6-1. Lembrando que já temos um confronto definido nas quartas de final. Será Boca Juniors e São Paulo. A rivalidade que eu sempre lembro, né? Brasil e Argentina no futebol. Vamos para a Série B do Campeonato Brasileiro. Ontem tivemos jogo na Arena Pantanal, 23ª rodada, e o Cuiabá venceu. Olha que boa notícia, hein? Cuiabá 1-0 no Operário do Paraná. Gol do Wesley Dias, que estreou ontem já com um gol importante. Cuiabá agora é o 12º com 32 pontos. Está a 3 pontos do Sport, que é o 6º colocado ali no G6 com 35. E o Cuiabá joga contra o Goiás sábado na Arena Pantanal. Estamos na torcida.
1: Já pensou em
2: para engatar a terceira vitória seguida, daí para embalar de vez no campeonato. E tá precisando, né? Deu uma respirada lá da zona de rebaixamento, né? Deu um fôlego, saiu lá de perto da zona de rebaixamento, já está mirando o G6. Ah, mas por que G6? Para você que não sabe, esse ano o campeonato, o primeiro e o segundo na Série B, eles já sobem os times direto para a Série A do ano que vem. O terceiro, quarto, quinto e o sexto vão disputar um quadrangular para saírem os dois, os outros dois, para formar os quatro na Série A do ano que vem.
1: Para dar mais emoção.
2: Com certeza, tá bom? Da minha parte, bom dia e até amanhã.
1: Muito bem, Flávio. Obrigado. Bom trabalho para você. A gente encerra a edição de hoje com uma história que mostra como preservar também uma forma de cuidar da nossa história. Um vídeo gravado lá em 2020 voltou a viralizar agora nas redes sociais, justamente por mostrar uma boa ação. E como a gente precisa de boas ações, né? Em Araguaína, interior do Tocantins, um pé de pequi foi preservado no meio de uma avenida. Ganhou uma praça ao redor. A árvore foi mantida no local onde cresceu, mesmo com a implantação do asfalto.
3: Olha que história interessante. Todo o projeto foi feito para preservar essa árvore. A decisão teve apoio dos moradores, que se mobilizaram para evitar que o pequizeiro fosse cortado. Hoje a árvore faz parte da paisagem e da memória da comunidade. E talvez seja esse o melhor jeito de terminar o nosso jornal, né? Lembrando que desenvolver uma cidade também é saber preservar aquilo que tem valor. Uma boa ideia que pode virar um exemplo e inspirar muita gente por aí.
1: Não esqueça de fazer o bem, ouvinte. Até amanhã.
3: Até amanhã.
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0: comunicação de Marcos Schmidt.
1: Muito bem, 8 em ponto está no ar aqui.
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0: Walking Strings aqui na programação. James Morrison, Nelly Furtado aqui na programação Centro-América, Skank e The Outfield e o George Michael. Vamos atualizar aqui as informações do trânsito com a Stephanie Gomes, está no ar aqui.
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0: Diga lá, Stephanie, bom dia.
2: Olá, Schmidt, muito bom dia para você e a todos os nossos ouvintes. Trânsito pela capital e Várzea Grande com uma certa movimentação. Eu começo falando da Djalma Ferreira de Souza, onde apresenta uma certa lentidão. Temos um grande fluxo de veículos por lá, assim como na Milton Teixeira. Toda essa região próxima à Avenida do CPA está com um trânsito bem carregado. Então, para você que pretende passar por ali, muito cuidado. Avenida William Coutinho, com um trânsito fluindo bem, sem trânsito carregado, ali bem próximo do Parque Lagoa Encantada. Outro ponto que falamos agora é, claro, da Avenida Oátomo Canavarros, próximo a um supermercado atacadista, onde a movimentação segue bem intensa e o motorista precisa de mais atenção por ali. Outro ponto, Edna Maria Albuquerque, próximo ao Córrego do Barbado, o trânsito segue bem intenso por lá. A gente continua de olho para trazer todas as atualizações por aqui.
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2: Pois bem, tempo firme nesta manhã de quinta-feira, porém 19 graus, deixa eu atualizar, né? 19 graus, é isso mesmo? 19 graus a temperatura neste momento, a umidade está boa, 71%, e a temperatura máxima para hoje, 27 graus.
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0: dele com o segundo Sol, James Taylor e o Bruno Mars. Daqui a pouco vem lá a música do dia.
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0: 8:32.

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7: Vamos com este clássico aqui, Castles in the Air, com o Don McLean. Uma canção, um clássico, é de 1970. A música fala sobre sonhos, liberdade e um amor idealizado. É uma das composições mais delicadas do Don McLean, marcada por sua voz bem suave, aquele violão maravilhoso. É destaque de hoje na música do dia, Don McLean, Castles in the Air.

0: Wonder com o Mike The Mechanics aqui na programação 8h46. Vamos degustar juntos, está no ar aqui.
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2: Olá, ouvinte da Rádio Easy, seja muito bem-vindo ao Música e Vinho de hoje, que irá compartilhar com você mais uma taça de conhecimento, que dessa vez é sobre vinho branco. Vamos à taça! Você já deve ter reparado que a polpa da uva é branca, e isso permite produzirmos vinhos brancos com as uvas brancas e com as uvas tintas também. Isso mesmo, vinho branco de uvas tintas. Para que isso ocorra, é necessário a separação do suco da casca imediatamente, pois todo componente de cor do vinho está na casca da uva. A colheita das uvas brancas normalmente é mais cedo do que as tintas, pois preservar a acidez da uva é importante, e assim que a uva chega para a vinificação, é realizado o desengaçamento, que é a separação dos bagos dos engaços, e hoje existem máquinas para realizar este processo. Porém, alguns produtores preferem a prensa direta das uvas ainda nos cachos. O esmagamento é feito cuidadosamente através de prensas pneumáticas, uma espécie de balão inflável que esmaga as uvas dentro de um tanque sem atingir as sementes. Depois, separa-se o suco das cascas e aguarda-se uma decantação de borras e outras impurezas, e só depois realiza-se a fermentação através de inoculação de leveduras com temperatura controlada, garantindo melhor qualidade. O vinho pode ser filtrado e engarrafado. Depois desta breve descrição, que tal apreciar um vinho branco frutado e com boa acidez? E se você ouvinte quer sugerir um tema para o nosso programa, envie pelo meu Instagram, @jonas.sommelier. Será um prazer. E agora no Música e Vinho, fique com R.E.M., Everybody Hurts.

Terry Swims aqui na programação com o Luz Control. Atualizando a temperatura neste momento, tempo maravilhoso, né? 21 graus neste momento, a máxima de 28 para hoje. Hã? Gostou? 8h57, eu estou adorando, né? Tem Paralamas do Sucesso, tem Pitty e tem Entendo a Lua, versão ao vivo para você curtir por aqui. Excelente quinta-feira. 8h57 agora.

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0: Girls com Mr. Jones aqui na programação Bob Seger e a Tina Turner.
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5: 9:18 tem Jota Quest.

0: Kimbra, Luiz Bonfá aqui na programação. E daqui a pouco vem lá o sucesso que você não esquece, hein? Vem aí um grande clássico, acompanha sempre uma boa história. Vamos com a notícia, a Stephanie Gomes chegando aqui.
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2: Olá, o Tribunal Regional Eleitoral de Mato Grosso passa a funcionar em horário estendido durante a semana e em regime de plantão aos finais de semana e feriados. A mudança vale até o dia 18 de dezembro deste ano. Nos dias úteis, o atendimento ao público será das 7:30 da manhã às 2:30 da tarde. Aos sábados, domingos e feriados, o horário será das 2 às 6 horas da tarde. O mesmo horário do atendimento presencial será adotado pelo balcão virtual. A medida vale tanto para a Secretaria do Tribunal quanto para os cartórios eleitorais espalhados pelo município. O primeiro turno das eleições, o TRE de Mato Grosso terá horários especiais. No dia 3 de outubro, véspera da votação, o atendimento será das 8 da manhã às 2 da tarde. No dia da eleição, o atendimento será das 6 da manhã às 7 da noite. E a última mudança, o feriado do Dia do Servidor Público foi transferido para o dia 30 de outubro deste ano. Outras notícias durante a nossa programação.
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5: Ludwig van Beethoven disse: a música é a maior revelação do que toda sabedoria e filosofia. Acreditando nisso, a Centro América FM traz o sucesso que você não esquece. Sempre contando histórias de músicas que fizeram a diferença na vida de muitos de nós. A música é assim mesmo, pura magia. Faz com que acreditemos que o sublime nos pertence. E foi assim, usando esses adjetivos musicais e filosóficos, que três talentos da música contemporânea brasileira se reuniram. Eram eles Arnaldo Antunes, Carlinhos Brown e Marisa Monte. Dessa reunião surgiu o grupo Tribalistas. O resultado foi o álbum lançado no Brasil em 2002, que vendeu mais de 1.500.000 cópias aqui no país. E no total, foram mais de 2 milhões de cópias. Recebeu 5 indicações para o Grammy Latino em 2003, ganhando um. Algumas faixas do CD-DVD foram remasterizadas e fizeram muito sucesso na Europa também. O curioso é que o trio, mesmo aclamado pelo público e com esse disco sucesso de crítica, só havia se apresentado junto em 3 raras exceções: no Grammy Latino, no DVD ao vivo no estúdio e a terceira aberta ao público no Sarau do Brown. Mas foram vaiados por cantar apenas 2 músicas do grupo. Até então, Marisa Monte era a única que havia cantado várias músicas do grupo na tour mundial Universo Particular. E somente 16 anos depois, após os rumores e expectativas dos fãs, veio o segundo álbum e aconteceu a primeira turnê mundial, Tribalistas Tour 2018, com shows em várias capitais do Brasil e passando por outros 9 países na América do Norte e Europa. De fato, Beethoven tem razão. A música é a maior revelação do universo. Isso fica evidente quando ouvimos com Tribalistas...

Sinta-se bem. Classe Executiva. Eu sou Paulo Vaz e volto na próxima edição. Até lá. Bye, bye. 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

0: Medical, benção, bom aqui na programação. Chegando ele agora com as dicas para a sua carreira profissional, é o Luciano Copini, está no ar.
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2: Muita gente só lembra dos contatos quando precisa de um emprego, ou de um favor, ou até mesmo de uma indicação. Mas networking, de verdade, não funciona assim. Relacionamentos profissionais são construídos antes da necessidade. São fortalecidos por interesse genuíno, por ajuda mútua, por respeito, por pequenas conversas mantidas ao longo do tempo. As melhores oportunidades raramente aparecem em anúncios. Elas costumam chegar por meio de pessoas que confiam em você. Por isso, não cultive relacionamento apenas quando precisar. Cultive quando não precisar. Porque confiança leva tempo para ser construída e costuma abrir portas que competência sozinha nem sempre consegue abrir. Isso é alto desempenho.
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54, obrigado aí pela companhia, muito obrigado e você ligado no Happy Day cedinho e também aqui no Classe Executiva. Marcos Schmitz de volta amanhã no mesmo horário. Muito obrigado aí pela sua companhia, quinta-feira iluminada pra você. Daqui a pouco tem a Maria Angela Prado por aqui. Forte abraço, ótima quinta-feira, cheio de boas energias. Até amanhã.

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2: Sou eu e é um privilégio ter a sua sintonia nesta quinta, 20 de agosto de 2026. Seja muito bem-vindo ao Viva Easy.
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2: 22 graus de temperatura neste momento na capital de Mato Grosso. A máxima não deve passar de 28 hoje. Vamos juntos até meio-dia com Viva Easy, depois com grandes clássicos na hora do almoço. A gente abre o programa com Peter Frampton, Baby, I Love Your Way.

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1: Como está o trânsito neste momento, Stephanie? Boa tarde.
2: Olá para você, muito boa tarde a todos os nossos ouvintes. A gente começa falando agora do trânsito, que até pouco tinha um poste caído na Avenida República do Líbano. Nós temos informações recebidas por motoristas que ali chegando ao Monte Líbano, a movimentação estava bem mais intensa e o motorista precisa ter mais atenção nessa região. Mas estamos entrando em contato com a CEMOB para trazer todas as atualizações. Falo de outro ponto agora, Carmindo de Campos, em Cuiabá, a próxima estação de tratamento de esgoto, onde a movimentação é bem intensa, principalmente para quem segue ali na Tenente Coronel Duarte. Temos uma movimentação bem intensa que o motorista precisa também de mais atenção. Outro ponto, Avenida Beira Rio, que segue com o trânsito fluindo, apesar do horário. A movimentação é grande, mas ainda não está com o trânsito parado até agora. Mas qualquer atualização a gente volta a trazer por aqui.
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5: Neste momento, na capital de Mato Grosso, 26 graus. A máxima não deve passar de 28, com umidade do ar em 48% neste momento. Em Sinop, região norte do estado, 35 graus, com umidade do ar em 23%. Máxima de 37, previsto para hoje, tá? Em Sinop. Em Primavera do Leste, 29 graus, com máxima de 30 e umidade do ar em 42%. Meio-dia, 19.

0: Baby Me Be Mine na programação da Centro América com o Michael Jackson. Antes, Andy Gibby, Shadow Dancing e Michael McDonald com I Heard It to the Grapevine na programação.
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0: De volta, 12:32. Mais clássicos na hora do almoço para

De Novanelli com Hurst Being Love. Antes, Joana e Roupa Nova com Sonha 2. E tivemos ainda Little Texas com My Love.

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1: 14 minutos para uma.

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0: Everything But The Girl com Missing na programação da Central América. Nós tivemos também Sunrise com Simply Red e Philip Bailey com Phil Collins, Walking on the Chinese Wall na programação.
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0: Eu sei, Marisa Monte na programação da Centro América, que teve ainda Mr. Big com To Be With You e Ahá com I Call Your Name.
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2: Muita gente só lembra dos contatos quando precisa de um emprego, ou de um favor, ou até mesmo de uma indicação. Mas networking, de verdade, não funciona assim. Relacionamentos profissionais são construídos antes da necessidade. São fortalecidos por interesse genuíno, por ajuda mútua, por respeito, por pequenas conversas mantidas ao longo do tempo. As melhores oportunidades raramente aparecem em anúncios. Elas costumam chegar por meio de pessoas que confiam em você. Por isso, não cultive relacionamento apenas quando precisar. Cultive quando não precisar. Porque confiança leva tempo para ser construída e costuma abrir portas que competência sozinha nem sempre consegue abrir. Isso é alto desempenho.
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0: agora Sunshine Band com Keep It Coming Love. Nós ouvimos também ABBA com I Do, I Do, I Do e Say You, Say Me com Lionel Richie.
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2: Olá, o Supremo Tribunal Federal ampliou a aplicação das medidas protetivas da Lei Maria da Penha. A decisão vale para casos de violência contra a mulher, baseada no gênero, mesmo quando não existe relação doméstica, familiar ou afetiva com o agressor. A decisão foi unânime entre os 10 ministros que votaram. Agora, medidas de proteção podem ser aplicadas em caso como ameaça, assédio e perseguição, desde que fique caracterizada a violência por razão de gênero. Entre as medidas estão a afastamento do agressor, a proibição de contato e a determinação de distância da vítima. Em situações de urgência, delegados também poderão analisar o pedido. A decisão do STF amplia a proteção para além do ambiente doméstico e reforça a necessidade de resposta rápida às vítimas. Outras notícias durante a nossa programação.
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Centro-América com Pet Shop Boys, Being Boring na programação, que teve ainda Billy Paul dos anos 70, né? 1975. Billy Paul com July, July, July e Elton John com Sad Songs também na programação.

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0: De 1978, ouvimos esta maravilhosa canção com Tina Charles, I Love to Love. Agora 2:02, além de ouvirmos, claro, Lou Rawls com See You When I Get There e Laura Love com Nicolette Larson também neste último bloco. Eu encerro assim o Na Hora do Almoço. Daqui a pouco temos o Sequência de Classe e eu te acompanho até 2:30.
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0: E que privilégio estar junto com você mais uma vez. A partir de agora, com Sequência de Classe, estou em Cuiabá, pela frequência 99,1 do seu rádio. 28 graus na capital do estado de Mato Grosso. Estamos também em Sinop, pela frequência 95,5. Nesse momento, em Sinop, 36 graus. E estamos com você de Primavera do Leste, nesse momento em Primavera 30 graus. É um prazer estar junto com você mais uma vez. A gente abre o Sequência de Classe.

Biquíni Cavadão com Guilherme Arantes, Impossível. Programação da Central América teve ainda Coldplay, Sky Full of Stars e Senhorita com Shawn Mendes e Camila Cabello. Excelente tarde de quinta-feira a você. Eu quero agradecer a sintonia do Luiz Antônio, lá na cidade de Sangés, no Paraná, nos ouvindo. Obrigada, Luiz Antônio, uma ótima quinta-feira. Obrigada a todos que estão conosco e agora eu vou para outro lugar, né? Vamos para Querência, interior do estado de Mato Grosso, agradecer nossa fã Rúbia Menardi, que também está curtindo a programação neste momento. Rúbia, um abraço muito carinhoso a você e a todos em Querência. 2:17 agora, daqui a pouco tem mais.

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Form the Young at Heart é a última da programação, da minha parte na programação de sequência de classe. Você acabou de ouvir Queen com One Year of Love e All Make Love to You com Boyz II Men. Privilégio ter a sua sintonia. Muito obrigada. Obrigada, Edson Pires, junto com a gente. Obrigada, Lina de João, ouvindo via internet também. Obrigada pelo carinho. Uma ótima quinta-feira a você. Amanhã eu volto. Daqui a pouquinho nós temos, na apresentação do Sequência de Classe, o comunicador Ricardo Bipi. Deixo meu abraço e meu carinho a você. Até amanhã. Tchau, tchau.

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2: Hidratação é cuidado diário com o seu corpo. 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

0: Jota Quest, o sol aqui no Sequência de Classe, ainda a Madonna e também Aerosmith, Crazy, daqui a pouquinho, abrindo o bloco, tem Guns N' Roses, Sweet Child O' Mine.
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0: Eurythmics, Sweet Dreams, agora 3h40, tem informação chegando direto da nossa redação.
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2: Olá, mulheres de todo o Brasil já podem se inscrever em uma capacitação de graça sobre o uso da IA nos negócios. O curso é oferecido pelo Ministério do Empreendedorismo. São 5 mil vagas e metade delas é destinada a mulheres negras. A iniciativa é do governo federal em parceria com o Instituto Rede Mulher Empreendedora. O curso começa no dia 1º de setembro e é voltado para empreendedoras que querem usar ferramentas de inteligência artificial para melhorar a gestão e o resultado dos negócios. A formação vai mostrar como a inteligência artificial pode ser usada em áreas como planejamento, marketing, vendas, atendimento ao cliente e análise de dados. Também serão abordados temas como produtividade e inovação. Ao final do curso, 50 negócios serão selecionados para receber recursos na forma de capital semente. O dinheiro será destinado à implementação dos projetos desenvolvidos durante a capacitação. Outras notícias durante a nossa programação.
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Javan Samurai aqui no Sequência de Classe. Vem aí, sucesso que você não esquece, com o Paulo Vaz, 16h. Já sabe, o Hora do Café dá aquela reenergizada no finalzinho de tarde aqui junto com a gente. Daqui a pouquinho.

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3: Olá, tudo bem? Eu sou Paulo Vaz e está no ar mais uma edição do Sucesso que Você Não Esquece. Quando em 1983, Neil Tennant e Lowe Crease compuseram a canção que vamos apresentar aqui no Sucesso que Você Não Esquece, não imaginavam que a música iria se tornar um clássico da música pop. A canção foi gravada e lançada em 1984, mas não obteve êxito. Então, em 1985, quando Neil e Lowe formaram o Pet Shop Boys e foram contratados pela gravadora EMI, regravaram a canção. Em uma semana, a música chegou no topo das paradas britânicas, americanas e europeia. Em 10 de março de 1986, atingiu o primeiro lugar da Billboard. A letra fala das crises existenciais e das neuroses urbanas, mas a melodia é tão cativante que não nos passa pela cabeça que é música depressiva. Ao contrário, mesmo depois de se passarem 27 anos, a canção ainda é elegante, inteligente e moderna. No sucesso que você não esquece, vamos ouvir com Pet Shop Boys, Western Girls.

Eu sou o Paulo Vaz e temos um encontro marcado para contar mais uma história de um clássico inesquecível. Um abraço, tchau. 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
1: 4:01. A partir de agora, o Hora do Café. Sempre bom te encontrar aqui para mais uma xícara de café, dar uma reenergizada. Afinal de contas, sempre importante aí, depois de um dia intenso, cheio de atividades, a gente abre com o Dilling Gonda.

0: Until I Find You, aqui com Stephanie Sanchez, 4:18.
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0: Ted Rundgren aqui no A Hora do Café, I Sold the Light. Agora tem informação chegando direto da nossa redação.
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2: Boa tarde para você também, Bip, e uma excelente tarde para você, ouvinte da Rádio Centro América Easy. O ICMBio pediu a suspensão imediata da construção de um pórtico na entrada do complexo turístico Sesc Salgadeira, na MT-251, entre Cuiabá e Chapada dos Guimarães. Segundo o órgão federal, não foi dada autorização para a instalação da estrutura. O ICMBio agora analisa os possíveis impactos do pórtico sobre a paisagem protegida da região. O Ministério Público de Mato Grosso também abriu uma investigação. A promotoria quer saber se a obra respeita as regras de preservação ambiental e também do plano de manejo do Parque Nacional da Chapada dos Guimarães. O Sesc Mato Grosso diz que consultou o ICMBio em 2024 sobre a instalação dos pórticos e que foi orientado a encaminhar a documentação para a SEMA. O caso ainda está sendo analisado. Outras notícias daqui a pouco no Happy Hour.
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2: 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Para onde vamos hoje? Sou Deli Andressa.
3: Eu, Áureo Rigoni.
2: E este é o Som da Viagem. Hoje, na série Roteiros, iremos ao norte da Itália.
3: Acomode-se e se prepare, porque você receberá gratuitamente mais um roteiro de viagem. Reclina aí e vem com a gente.
2: Uma viagem assim pode ser preparada de várias formas, mas este é um roteiro de 12 dias, incluindo os voos de ida e volta.
3: Montanhas, lagos, estradas que impressionam, história, vilarejo charmoso e gastronomia que dá água na boca.
2: Duas noites em Veneza, a cidade das águas, única. Perder-se entre seus canais, pontes e praças é tudo de bom.
3: Siga até Verona em carro ou trem de alta velocidade, o mais conveniente a você. E passe o dia na cidade de Romeu e Julieta.
2: Dica o Som da Viagem 1. O Festival de Ópera acontece em Verona, entre junho e setembro. Se for data da sua viagem, fique ao menos uma noite. Garanto que não se arrependerá.
3: Siga para duas noites no Lago de Garda e visite em carro ou barco, conforme sua preferência, alguns dos vilarejos no entorno do maior lago italiano.
2: Uma noite em Franciacorta, região reconhecida pelos espumantes. Além das vinícolas, vinhedos, vilarejos e gastronomia completam o cenário.
3: Três noites em Torino, a primeira capital da Itália, berço da Nutella, casa do Santo Sudário, onde o aroma dos cafés se mistura com uma bela arquitetura do centro histórico e muito mais.
2: Além de tudo, colada numa das melhores regiões vinícolas do mundo e das montanhas, ou seja, tem atrações para todos os gostos.
3: Dica o Som da Viagem 2. Entre outubro e novembro acontece a Feira do Tartufo em Alba. Se for o caso, considere visitar.
2: E para finalizar, duas noites em Milão, capital da moda e do design. Além de compras, tem o imponente Duomo, a última ceia de Leonardo da Vinci, jogos de futebol e muito mais.
3: Curtiu? Acompanhe arroba o Som da Viagem no YouTube e redes sociais. Enquanto isso, aproveite o seu dia, faça valer a pena.
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Mr. B.B. King, Trey Chapman, The Thrill Is Gone, agora 4h49 em instantes. A gente então segue pro último bloco aqui, do A Hora do Café, 5 da tarde, tem Happy Hour.

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0: Melchior, para fechar essa edição do A Hora do Café. Ninguém é melhor. Bem-vindo sempre, Melchior, à nossa programação, o nosso trovador solitário da nossa música folclórica, pensador, filósofo, tudo isso e muito mais, Melchior. Comentário a respeito de John, profeta também. Essa música, inclusive, tem a ver com um contexto desse. Se você não conhece, te conta num outro Hora do Café aqui. 5:01, acabou a Hora do Café, tá de volta amanhã, 4 da tarde.
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0: Muito bem, a partir de agora tem Happy Hour trazendo os principais destaques do Brasil, do mundo, notícias da nossa cidade, do nosso estado. Vamos juntos até às 7 da noite, trazendo música e informação. A gente toca música, fala de música e é sempre importante a sua participação e interação aqui com a gente. Quinta-feira, já esquentando a sexta, aproveitando essas altas temperaturas que a gente tem tido aí ultimamente. Parece que teremos uma virada de tempo. Ontem à noite, vocês perceberam aquela brisa gostosa, o vento até estava agradável, o clima, a umidade relativa do ar deu uma melhorada. Daqui a pouquinho a gente vai saber da previsão do tempo aqui no Happy Hour, que começa agora. Inclusive, já já, a gente fala sobre empresários do turismo de Mato Grosso que se posicionam contra a construção de ponte de concreto sobre o rio São Lourenço, em Poconé. Bancários fazem paralisação por reajuste e manutenção de direitos no estado. Prazo para solicitar voto em trânsito acaba hoje. FIFA divulga calendário da Copa do Mundo Feminina de 2027. Arena Pantanal tá aí pra gente curtir essa Copa do Mundo Feminina, hein? Vai ser demais. Vamos juntos então até às 7 da noite, trazendo música e informação nesse seu finalzinho de tarde e toda a elegância dessa banda com o Mike Hucknall nos vocais, como frontman, como líder do Simple Red, que Something Got Me Started, pra gente começar bem o Happy Hour deste finalzinho de tarde de quinta-feira. Tamo juntos aqui na programação da sua Rádio Easy. Bem-vinda a Sinop, Primavera do Leste, Cuiabá, onde quer que você esteja também curtindo a gente. Something.

5, One More Night. Aliás, quem é fã de Maroon 5 aí, setembro, agora teremos Maroon 5. Vi por duas vezes. O show do Maroon 5 é muito legal. Adam Levine tem uma energia no palco, andando, ocupa todos os espaços, é assim, impressionante. Aliás, aqui, quando eles lançaram esse álbum aqui, em 2014, provavelmente. Porque depois veio o 5 e se é do 4. Aí depois veio o 5 com vários grandes sucessos também. Aí, One More Night, 2012, na verdade, lembrando aqui, que é o quarto álbum, porque depois eles lançam o 5 em algarismo romano, que seria o VIP, porque daí não dá. Maroon 5 não daria. Ficaria Maroon 5 55, não ia dar, né? Com muitos, inclusive, hits, Maps, Animals, Sugar. Lembra da história lá do casamento, que ele vai invadindo vários casamentos e tal, e aí rolou uma polêmica na época, poxa, eles entraram nos casamentos e tal, com aquela música que tem um swing, extremamente contagiante, né? E depois revelado e tal, que não, que houve uma preparação, mas eram casamentos reais e tal, enfim. 5:13, a gente segue com o Happy Hour neste finalzinho de tarde. A gente abriu com o Simple Red, Something Got Me Started. As agências bancárias de Mato Grosso estão fechadas nesta quinta-feira devido a uma paralisação de 24 horas. Olha só, o movimento busca reajuste salarial e melhores condições. Estavam fechadas, no caso. A paralisação ocorre após mais de 97% dos trabalhadores rejeitarem a proposta da FENABRAN. A federação informou que as negociações continuam. O presidente do sindicato, João Dourado, afirmou que a categoria defende igualdade salarial e direitos para bancários e filhos com um transtorno do espectro autista. E quem vai estar fora da cidade onde vota no dia da eleição tem até hoje para solicitar o voto em trânsito. O pedido ainda pode ser feito pela internet por meio do autoatendimento eleitoral da Justiça Eleitoral. O voto em trânsito funciona nas capitais e nos municípios com mais de 100 mil eleitores. Se a cidade escolhida estiver no mesmo estado do domicílio eleitoral, é possível votar para presidente, governador, senador e deputados também. Em outro estado, aí a coisa muda um pouco de figura. O voto é apenas para presidente. O pedido pode ser feito, então, para primeiro turno, para segundo ou para os dois. O prazo para alterar ou cancelar a solicitação também termina hoje. O primeiro turno será no dia 4 de outubro e, se houver segundo turno, a votação será no dia 25 de outubro. 5:14, a gente segue aqui na programação da sua Rádio Easy. Bom, muita gente aqui já com a gente, mandar um abraço pro Heitor chegando aqui, Antônia, Débora, Giovanni, Marcelo, Denise. Você também pode indicar o seu clássico, daqui a pouquinho tem o clássico do ouvinte. Que tal você indicar um seu aí pra gente? É só mandar aqui pelo nosso WhatsApp aqui agora, daqui a pouquinho tem clássico do ouvinte. A gente segue com um dos nossos maiores hitmakers de todos os tempos, é o Lulu Santos, trazendo

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2: Oi, Bipe, um ótimo final de tarde para você ouvinte aí que acompanha o Happy Hour também. Bom, eu falo ao vivo aqui do Parque das Águas, por aqui nos dois lados da pista, o movimento ainda é considerado tranquilo. Passei pela região da rodoviária também com aquela movimentação ainda normal pelo horário. E nessa região do Centro Político Administrativo, tem um grande volume de veículos seguindo em direção à Avenida do CPA, que começa a ficar congestionada em frente ao shopping e também entre o viaduto da Cefaz. Saída da Trincheira dos Trabalhadores também está engarrafada, sentido UPA do Leblon. E, por fim, trânsito intenso na Trincheira do Santa Rosa, em especial nas laterais, para acessar a rotatória e seguir em frente também. Bipe, vou continuar dando uma volta aqui na região e daqui a pouco eu volto com outras informações do trânsito.
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1: Vamos lá saber como é que fica a previsão do tempo então para amanhã. Na capital, o dia amanhece fresco e com névoa. Ao longo do dia, o sol aparece entre nuvens e a temperatura chega aos 30 graus. Em Sinop, o sol predomina durante todo o dia com poucas nuvens no céu, máxima chegando ali a 36 graus. Não há previsão de chuva. Primavera do Leste, o dia será de sol entre nuvens, com aumento da nebulosidade no período da tarde. Temperatura chegando aos 31, um pouco menor aí que Sinop e um pouco maior que a nossa. 1-2 graus ali é a margem de erro. A sensação térmica é sempre maior, mas a gente sabe que em todo o estado acaba tendo aí uma previsão do tempo muito próxima por conta das altas temperaturas e aí esse clima seco também. Agora nesse momento a gente tem 52% de umidade relativa do ar, até que esses 24 graus aqui deixa a coisa um pouco melhor, não é? Nesse finalzinho de tarde de quinta-feira. Nicolette Larson, Lotta Love.

0: I've been losing you, aqui o Ahá no Happy Hour, agora 5:36 e ainda a Nicolette Larson, Lotta Love, essa música é demais, amadureceu muito bem, passou-se décadas, na verdade, porque ela é de 78, 79, escrita pelo grande Neil Young, um dos grandes nomes do folk rock canadense, que no final dos anos 60 foi atraído pelo verão do amor, foi então para Los Angeles e a história dele começa ali, inclusive uma grande inspiração para o que viria a ser ali nos anos 90, o grunge ou grunge, como você queira pronunciar, mas a gente conheceu bandas incríveis, na verdade, por conta desse estilo. A gente vai falar de Nirvana, vamos falar do próprio Pearl Jam, Soundgarden, tanta gente legal ali, e o Neil Young foi uma das grandes inspirações do Kurt Cobain, que infelizmente decidiu não estar mais entre nós em 1994, cometendo um suicídio, deixando, na verdade, dois álbuns aí muito importantes, Inútero e o Nevermind, que é um clássico para esse movimento grunge que aconteceu nos anos 90. E um dos responsáveis por esse movimento é o senhor Neil Young, que, inclusive, Neil Young, quando foi para os Estados Unidos, se encontrou lá com grandes caras, na verdade. Ele primeiro monta uma banda chamada Buffalo. Buffalo Spring. Buffalo Spring, se não me engano, é isso? Exatamente, Buffalo Spring. E aí depois segue a sua vida com caras incríveis como Crosby, Stills, Nash, e aí ele sai dessa banda, porque antes era Crosby, Stills, Nash and Young, e ele sai e os caras seguem em carreira e ele lança vários álbuns até hoje, gera polêmica, inclusive, aí quando retira do serviço de streaming a sua obra por conta de aí, incompatibilidade entre ele e a indústria. Até hoje, ele ainda luta pelos direitos para os, então, músicos, compositores, remuneração e tudo mais. Então, é um cara que tá aí na atividade até hoje e fazendo pela música algo que poucos fazem atualmente. Esses caras lá sabiam o que eles estavam fazendo, né? 5:38. Escuta essa aqui antes da gente fazer um breve intervalo. Tinha que ser a China, hein? Uma empresa privada chinesa conseguiu um feito inédito ao fazer o primeiro estágio de um foguete orbital voltar e pousar de ré. Exato, em solo firme, né? O feito é da Landscape. E aí, depois de levar um satélite ao espaço, o propulsor retornou e pousou em uma área de Gansu, a cerca de 390 quilômetros do local de lançamento. É a primeira vez que uma empresa privada chinesa consegue recuperar em solo um propulsor de classe orbital. A tecnologia, geralmente eles caem no mar, né? A tecnologia é parecida com a usada pela SpaceX e pela Blue Origin e pode reduzir os custos dos lançamentos. Eu estava vendo uma declaração do CEO da Ford que em 5, 10 anos vai ser difícil competir com os chineses, né? Enquanto em Detroit eles levam lá, que é onde fica a sede da Ford e também da GM. Inclusive, eu falo muito sobre a Motown Records, que tem a ver com isso, a gravadora que revelou Michael Jackson, Stevie Wonder, Marvin Gaye, todos esses grandes nomes aí. Ela fica em Detroit também, aliás, tem um museu lá, Detroit, Michigan. E aí dizem que em algum momento a música acelerou justamente por conta dos roncos dos motores, né? Aí se fala da música eletrônica no começo dos anos 80, final dos anos 70, House Music acontecendo ali com Frank Knuckles, tantos nomes aí, e justamente por conta dessa influência. É só uma analogia, né? Por conta dessas marcas de carros, a Ford e a GM. E aí, voltando na história dos chineses, vai ser difícil competir. Aí eu fiquei pensando, falei, cara, foram eles, não é? O Henry Ford que criou a linha de produção, que barateou o carro, deu acesso e hoje não consegue colocar um carro aí num preço acessível, enquanto a China em 2 anos consegue colocar aí, tirar do papel um projeto. Aliás, eles estão lançando vários carros e muitas montadoras, como a gente tem visto. E a indústria não conseguiu acompanhar esse ritmo chinês. É isso aí. É foguete dando ré. E carro saído em 2 anos do papel, essa é a China de 2026 do século 21 aí. Agora, 5h41, a gente vai ter que se acostumar, não tem jeito mais.
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Oi, Bibi. Esse final de tarde tá espetacular. Uma bênção maravilhosa. A luz ilumina toda a cidade, maravilhosa. Toca uma música aí pra gente curtir esse final de tarde espetacular nessa cidade maravilhosa chamada Cuiabá. Um beijo no coração.

0: Boa tarde. Pegando um gancho no que a moça acabou de falar do entardecer em Cuiabá, aqui em Várzea Grande, também próximo ao aeroporto, o entardecer está maravilhoso. O pôr do sol está lindo. O céu está cor de rosa. Só que depois que eu ouvi o áudio dela, que eu consegui parar e não consigo mandar uma foto. Mas está dos deuses também.
1: Que maravilha, Melissa, que legal, é isso aí, obrigado por compartilhar esse momento aí, tão especial que você tá vivendo, a gente sentiu aí na sua voz, esse finalzinho de tarde, que independentemente de como tenha sido o seu dia, a gente, cada um com a sua atividade, cada um com aí a sua responsabilidade, acredito que a gente se encontra aqui sempre finalzinho de tarde, exatamente nesse momento, momento do crepúsculo, inclusive, né? E início de noite. A Mazé, querida, também, grande beijo. Abração pro Alberto, família toda sempre curtindo a gente. Renata Camilo mandou uma mensagem aqui. Agora, ela, oi Bip, tudo bem? Essa do Gino Vanelli me fez parar o carro pra poder curtir, viajar agora. Você sabe que quando a Mazé mandou essa mensagem, eu tava falando do Neil Young, canadense. E o Gino Vanelli é um dos caras mais incríveis, em atividade até hoje, lançou um álbum, tudo bem, tem mais ou menos acho que uns 10, 12 anos aí, ele lançou um álbum, tem algumas regravações e tal, inéditas, mas é um cara que trouxe ali para os anos 80, ele começou nos anos 70, essa sonoridade tão incrível que traz essa nostalgia que a Renata estava falando. E não necessariamente você precisa ter vivido aquela tal nostalgia não vivida, te leva para um lugar assim incrível, né? Eu falei, puxa, para esse fim de tarde agora, um Gino Vanelli vai ser demais, né? Gino Vanelli, vamos falar até com o sotaque, que o cara é ítalo-canadense. Hurts to Be in Love é uma das músicas mais incríveis do Gino Vanelli, que é excepcional. Nessa onda aí de IA agora, tantas bandas e replicando vozes e tal. A voz dele preenche a alma, né? Que bom que você gostou, Renata, e acredito que aí a nossa audiência também. 5:53. Vamos então agora falar com a nossa repórter Clara Lucite. Renata até parou o carro para curtir aí o Gino Vanelli. E Clara Lucite, fala pra gente, atualiza aí como é que tá o trânsito nesse finalzinho de tarde, Cuiabá, Várzea Grande.
2: Tá bem complicado, hein, Bip? Ótimo início de noite pra você que tá ligado aí na Centro América FM, acompanhando o Happy Hour também. Bip, eu quero voltar pra atualizar a situação da avenida do CPA, que apresenta lentidão no final dela, chegando ali na região central da capital. A gente encontra lentidão também pra quem desce a Polícia Judiciária Civil pela Coronel Escolástico, isso sentido da Prainha. E o destaque desse início de noite, esse horário vai para João Gomes Sobrinho, que tá com uma fila quilométrica de veículos hoje, sentido da rotatória da Miguel Sutil, chegando ali na Trabalhadores. Saindo da Mário Andreasa para chegar em Cuiabá também tá complicado, isso lá na outra ponta da rotatória da Miguel. Já em Várzea Grande, nossa cidade vizinha aqui, trânsito pesado na FEB, como todos os dias, tem obras na região, então é sempre o mesmo cenário esse início de noite, tá? E aí, Bip, tem um registro de acidente na FEB, sentido da rotatória do quilômetro zero, que complica ainda mais o final do dia do motorista. Já Orlando Chaves, fica mais retido ali o motorista, que tá seguindo o sentido da escola Senai ali no Cristo Rei. Então é isso, Bip, daqui a pouco eu volto com mais trânsito.
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genial Rita Lee pra humanizar a figura de José. Bom, tinha esse disco em casa, obviamente, um disco de 1970. Eu cresci minha mãe ouvindo essa música e cantando por causa exatamente da história de José e Maria, que traz esse lance de humanizar, né, essa história. Então, que é então a figura bíblica de José, marido de Maria, retratando então as suas dúvidas, essa renúncia, uma vida simples de carpinteiro, que tem o peso de uma grande missão. E se a gente pensar, e a capa desse disco, a Rita Lee tá maravilhosa, linda, era impressionante ver, porque eu acredito que ela tenha pintado o cabelo na época para fazer, até porque, pensando, olha, eu não tinha pensado nisso. Agora, falando da história, acredito que sim, né? Porque ela queria uma renovação na carreira dela, porque ela tinha sido recém-demitida dos Mutantes. Sim, senhor. É, exatamente. Ela tinha sido demitida porque não estava concordando com o caminho que os Mutantes estavam dando para a banda. O Arnaldo Batista, não o Antunes. O Antunes é dos Titãs. A gente tocou o Paulo Miklos agora fazendo essa versão, que é de um projeto dele desse ano aí, muito legal, né? Música do Beto Guedes e do Ronaldo Bastos, um grande ícone do Clube da Esquina, ao lado, inclusive, do Milton Nascimento, Nada Será Como Antes, eles escreveram juntos. Aí tem uma turma toda, né? Tem o Wagner Tiso, tem o Fernando Brant, tem tantos nomes aí, o próprio Loborges, quando eles lançam o primeiro Clube da Esquina, 1972. Voltando para Rita Lee, que é 1970, em 67, ela tinha sido demitida. Porque os caras queriam fazer rock progressivo. Eles achavam que era a onda rock progressivo. Todo mundo que foi nessa, né? O Terço, a gente falou essa semana aqui, falando sobre o projeto que inclusive tinha o Flávio Venturini, que fazia parte também do Clube da Esquina, vai no Clube da Esquina 2 cantar também ali uma música que é o Clube da Esquina, que era só tocada, arranjada pelo Ronaldo Bastos. E aí a Rita Lee então falou, que eu vou fazer? Lançou esse primeiro disco dela. E a primeira música do lado A era sempre muito importante, se não a mais importante, era que música vamos escolher para colocar como primeira faixa do lado A. Pois então, essa daqui, José, marido de Maria. E ela então fez essa letra incrível, com essa sensibilidade, esse jeito de cantar, que não lembra a Fernanda Takai? Um pouco, se você pegar esse vocal dela, eu sempre, quando escutar, falo, puxa, lembra muito a Fernanda Takai, né? E é a nossa querida Rita Lee, saudosa Rita Lee, que depois vai fazer um álbum maravilhoso ali, 1975, que vai ter Ovelha Negra, que é com o Tutti Frutti, Carlini, que é o guitarrista que faz aquele solo maravilhoso que todo mundo gosta, faleceu infelizmente aí recentemente, né? Era aquela turma da Zona Oeste de São Paulo, ali da Pompeia, onde grandes bandas acabaram surgindo ali, porque o movimento era muito forte ali, o rock paulistano era muito forte, e era a Rita Lee também ali no meio dessa turma toda dos caras, e ela conseguiu, né? Que história de vida tem a Rita Lee, imagina ser demitida da banda e depois fazer mais sucesso que a própria banda, que coisa. 6:07, daqui a pouquinho a gente volta com mais Happy Hour no seu finalzinho de tarde.

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4: Seguimos com o Happy Hour até às 7 da noite. Sandra Galvão, olha só, um trava-línguas aqui. Sandra Galvão mandou uma mensagem aqui. Minha mãe também cantava essa música. Olha que legal, quantas histórias aí a gente acaba encontrando. Muito linda essa música, grande beijo pra você, Sandra. A Juliane Darô também, tão linda essa música. Beijo pra você, Débora Pelissari também curtiu a nossa querida Rita Lee José, demais, né? Vamos juntos até às 7. Daqui a pouquinho a gente fala que a FIFA divulga calendário da Copa do Mundo Feminina e 2027 e a gente vai ter jogo aqui na Arena Pantanal. E ainda indicadores econômicos, como se movimentou o mercado financeiro nessa quinta-feira. Agora a gente vai pegar o último trem que tá saindo para Londres. Que tal? Com a Electric Light Orchestra. Last Train to London.

0: Boa noite, Bibi. Passando aqui para dizer o seguinte: como é bom ouvir ABBA. Como é bom, cara.
1: Que bom, é isso aí, vamos curtindo juntos aqui essa vibe de final de tarde, início de noite, já de quinta-feira, a gente já falou de pôr do sol, desse nosso centro-oeste maravilhoso, nessa época a gente tem altas temperaturas, tempo seco, mas favorece aí esse espetáculo que é o pôr do sol, finalzinho de tarde, tomar um banho de rio, né? Tá mais tranquilo para poder se refrescar. Aqui tem muitas opções nesse nosso estado maravilhoso. Grande abraço para você, Luiz Paulo com a gente. O Denis até falou aqui: Bibi, achei que ia entrar a música da Madonna. Ele tá falando de Hang Up, né? Do Confessions on a Dance Floor. Aliás, ela lançou o Confessions 2 recentemente, a Madonna, que pediu, obviamente, os direitos aí para poder. Pagou os direitos, na verdade, pediu autorização, pagou os direitos para usar a base de Gimme, Gimme, Gimme do ABBA para fazer Hang Up. E aí, depois, Don't Start Now, sabe a Dua Lipa? Ela também se inspira exatamente na raiz que é o ABBA e também fazendo uma homenagem à Madonna. Veja que a música tem intertextualidade, ela sempre vai se movimentando. E também, assim como acontece em todas as artes, na pintura, na literatura, um pensamento vai retomando o outro, na filosofia, na psicologia e na música, funciona exatamente também dessa maneira. Por isso que o Denis achou que ia tocar Madonna. Tocamos a raiz, tocamos ABBA, Gimme, Gimme, Gimme. Agora, 6:21. Empresários do turismo de Mato Grosso se posicionam contra a construção de uma ponte de concreto sobre o rio São Lourenço, a região de Porto Jofre, em Poconé. A obra prevê ligar Mato Grosso a Mato Grosso do Sul pela Transpantaneira e pela MS-214. O setor teme que a nova ligação transforme a estrada, hoje muito associada ao turismo e à observação da fauna, em um corredor aí para transporte de cargas. A preocupação envolve o aumento do tráfego de veículos pesados e os impactos sobre o Pantanal. Do outro lado, o governo de Mato Grosso do Sul defende a integração entre os dois estados e a obra como forma de fortalecer o turismo e a economia da região. 6:22, e uma portaria amplia de R$150 mil para R$200 mil o valor máximo dos carros que podem ser financiados pelo programa Move Brasil. Aí o pessoal que roda pela cidade aí como motorista de aplicativo, olha, uma boa notícia, hein? A medida também incluiu novos tipos de veículos híbridos. A mudança ocorre após o governo reconhecer que a adesão ao programa está abaixo do esperado. Ministro da Fazenda, Dario Durigan, afirmou que bancos públicos têm participado mais da operação, enquanto os privados demonstram menos interesse. O Move Brasil tem até R$30 bilhões em crédito para taxistas e motoristas de aplicativo e foi anunciado pelo governo em maio deste ano. Agora 6:23. Vamos lá, Gilce Costa chegando com a gente aqui. E aí, Gilce, grande beijo pra você. Mandou um áudio aqui, eu não ouvi. Vamos ouvir junto, né?
2: Oi, Pipi, tudo bom?
1: Tudo Gilce, ótimo.
2: Oi, Gilce. Sou ouvinte número um, sou fã número um. Tô aqui, vim buscar minha gurizada, meus netos na escola.
1: Que legal.
2: O trânsito tá terrível, mas tá muito bom porque assim eu ouço você. É sempre muito prazeroso ouvir você. Um beijo no coração. Eu estou aqui com José Moreno e Teodora. Nós estamos aqui, ó, sintonizada nessa rádio maravilhosa, com essas músicas maravilhosas. Que a gente suporta esse trânsito quando está com você. Um beijo, Pipe. Te amo. Fica com Deus.

0: Pipe, foi a maior felicidade aqui quando os meus netos ouviram a minha voz na rádio. Muito obrigada por esse carinho lindo. José tá encantado. Vó, Rede Globo, na rádio da Globo, vó. Falei, sim, TV Centro-América, da Globo. Vó, ouvido por milhões de pessoas. Fiquei tão feliz. Obrigada por esse carinho para mim e para os meus netos, ficaram felizes de ouvir a voz da vó na rádio. Você é fantástico, guri. Deus abençoe. Um beijo no coração.
1: A música diz: o amor é o que você faz dele. E está nas entrelinhas a conquista. Faz parte do jogo do amor. Santana Fit, Michelle Branch.

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2: Agora acionando a nossa repórter Clara Lucite, a gente se conecta com ela para atualizar as informações do trânsito. Oi, Clara, bem-vinda de volta.
3: Oi, Bipe, obrigada. Boa noite novamente para você ouvinte aí que acompanha a Centro América FM também. Horário de pico em alta, Bipe. Então, nesse momento, separei uma lista aqui, um trânsito um pouco mais devagar na Carmindo de Campos, sentido Fernando Corrêa. E essa lentidão começa bem no cruzamento do Córrego do Barbado. E temos também registro de uma pequena fila se formando ali de veículos atrás da universidade que fica na Beira Rio, na Jaques Brunini, jornalista Jaques Brunini. Trânsito parado também nesse momento na Fernando Corrêa, na rotatória embaixo do viaduto da UFMT, isso nos dois sentidos, principalmente também, Bipe, para quem sai do Córrego do Barbado. Agora, indo um pouco mais para cima da nossa região, ali entre o ginásio Aicim Tocantins e o Corpo de Bombeiros, o motorista também acaba reduzindo a velocidade. E a Siríaco Cândia e a Mário Andreasa, que ficam próximas e que liga aí as duas cidades, já estão dando uma desafogada, com exceção das rotatórias, que pode dar aquela pequena segurada. Volto com você no estúdio, Bipe.
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Olá, boa noite. Estou falando aqui, sou a Lucilene Madalosso. Estou falando aqui de Capanema, Paraná. Ouço todos os dias essa rádio incrível, incrível, maravilhosa. Parabéns pela programação, parabéns pela rádio, pela... Olha, maravilhoso, pela locução, um locutor incrível. Só para registrar que em Capanema, Paraná, está frio no dia de hoje, muito frio. Beijo, só não esqueça de dar um alô aqui para Capanema, Paraná. Nem preciso escolher uma música, todas são incríveis.

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3: 6:42, o PIX movimentou 37 bilhões de reais em Mato Grosso em julho de 2026. O valor representa uma alta de 16% em relação ao mesmo ano anterior. Entre janeiro e julho deste ano, o sistema movimentou 233 bilhões de reais no estado. Economistas atribuem a expansão à facilidade e isenção de tarifas. O crescimento indica tanto a expansão econômica local quanto a migração de pagamentos tradicionais, como dinheiro e cartões para o PIX. Já no mercado financeiro, o dólar subiu 0,32% e ficou em R$5,19. O euro também teve crescimento de 0,33% e é vendido a R$6,06. O Ibovespa subiu 0,02%.
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3: Mato Grosso vai reforçar o monitoramento de agressores de mulheres que usam tornozeleira eletrônica. Um termo de cooperação entre a Secretaria de Segurança Pública e a Secretaria de Justiça prevê que a SESP passe a acompanhar diretamente a localização dos monitorados. O sistema deve gerar alertas se o agressor se aproximar da vítima, entrar em uma área proibida ou romper a tornozeleira. A ideia é permitir uma resposta policial mais rápida em casos de violação de medidas protetivas. O acordo também prevê dispositivos de segurança para as vítimas. Documento não informa qual equipamento será entregue, nem quando o novo modelo começa a funcionar. E ó, a FIFA divulgou o calendário da Copa do Mundo Feminina de 2027, que será disputada no Brasil entre os dias 24 de junho e 25 de julho. Maracanã, no Rio de Janeiro, foi escolhido para receber a partida de abertura, que contará com a presença da seleção brasileira, além de uma das semifinais e da grande decisão. Na segunda rodada, no dia 29 de junho, o Brasil joga na Neoquímica Arena, em São Paulo. O encerramento da participação na fase de grupos acontecerá em 4 de julho, no Estádio Mané Garrincha, em Brasília. A partir do mata-mata, o caminho da equipe dependerá da colocação conquistada no Grupo A. A Copa do Mundo Feminina terá 32 seleções e 64 partidas, distribuídas por 8 cidades brasileiras. Será a primeira edição da Copa do Mundo Feminina realizada na América do Sul e, obviamente, teremos jogo na Arena Pantanal. 15:07. A gente segue, então, aqui até as 7 da noite. Já, já, tem o clássico do ouvinte, o JBS Neto aqui, ó, curtindo o Blue Sky Mind, o Midnight Oil demais. Que gaita, que gaita. Midnight Oil é espetacular. É, Lucilene, que mandou a mensagem do Paraná, curtindo a gente. Grande beijo, é fã da Marina Lima. Aí, obrigado pela conexão, por estar junto com a gente. Tantas opções tem a Lucilene e a nossa audiência que está agora aqui conectada com a gente. Seja você aí nos dando uma carona ou em casa, finalizando expediente. Bom, opções é a que mais temos. E aí, você escolhe estar aqui junto com a gente. O mínimo que a gente pode fazer é atender você bem quando você chega aqui. E amanhã, sexta-feira, para lembrar que amanhã é o dia que você faz a programação inteira aqui do Happy Hour. Então, você já separa um tempinho aqui para chegar junto com a gente, 5 da tarde. A gente já tá aqui para tocar a sua música até às 7 da noite. Young Bloods, Get Together, aqui no Happy Hour. 6:46, já já, clássico do ouvinte. Aproveita para indicar o seu e aumenta o volume desse clássico aqui, ó.

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6: Tudo bem? Está começando mais um Cerveja para Descontrair. Nós estamos respondendo algumas perguntas dos nossos fãs. E hoje é dia de responder ao Marcos Araújo, que pergunta: qual a diferença entre uma Red Ale e uma Amber Ale? Bom, Marcos, vamos lá. Principal, primeiro a gente contextualizar os estilos. A gente tem uma Irish Red Ale e American Amber Ale. Normalmente a gente vai considerar uma American Amber Ale, mas a gente poderia inclusive ter variações desse estilo Amber. Uma Irish Red Ale normalmente é uma cerveja de corpo muito leve, um corpo suave, graduação alcoólica baixa e que tem um perfil intenso de maltes caramelados e toffee. Então você tem sempre uma nota açucarada, adocicada e um corpo bem leve. Um perfil de lúpulo muito baixo, praticamente imperceptível ao paladar. Já as Amber Ales têm um corpo muito mais forte, mais intenso e tem essa nota de lúpulo bem mais intensa também. Então você percebe numa Amber Ale o amargor, a intensidade do lúpulo. Normalmente a graduação alcoólica de uma Amber também é superior e o corpo da cerveja também. Comparativamente, você tem cervejas com coloração muito parecidas, mas com sabores e aromas bem diferentes. E aí, gostou do nosso programa? Hoje nós vamos ficando por aqui e você já sabe, cerveja é para descontrair, com moderação e responsabilidade.
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0: Rápido, fechando mais uma edição do Rap Hour, mas a gente tem aqui o clássico do ouvinte, aproveitar e fazer uma dobra brazuca mais uma vez. Agora há pouco a gente ouviu, há exatamente uma hora, a gente ouviu Rita Lee, José e também a versão do Paulo Miklos para Sal da Terra do Beto Guedes. A gente vai fazer aqui uma dobra do rock pop nacional dos anos 80, porque o Carlos Caetano pediu pra gente tocar essa aqui, ó.
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0: Aí a letra é do Caetano Veloso, naquele momento ali do final dos anos 60, começo dos anos 70, em que ele e o Gilberto Gil foram convidados a se retirar por um tempo do país. Você sabe do que eu tô falando, né? Aí lá em Londres, ele escreveu London, London e o RPM em 1986. Por sugestão, inclusive, de quem estava produzindo esse rádio pirata ao vivo, ninguém menos que Ney Matogrosso. E aqui se tornou um grande clássico do disco. Valeu, gente, também.

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3: 7:04.
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2: Olá, boa noite. Estamos de volta para mais uma edição Clássicos da Original, até às 9 horas. Que tenhamos essas próximas 2 horas com as melhores canções, deixando nossa noite de quinta-feira, nesse 20 de agosto, cada hora melhor. Uma música melhor que a outra, para você que é fã, para você que é original. E a gente começa muito bem com Peter Frampton. Show me the way. Ainda tem Doobie Brothers, daqui a pouco tem Paul McCartney, tem Elvis Presley, tem Lionel Richie e muito mais.

Quando você sintoniza aqui a Centro América, certeza de ouvir boa música, como essa de Donald Fagan, a do Peter Frampton, que a gente começou os clássicos dessa noite de quinta-feira, e essa que ainda vai tocar agora, claro, antes do intervalo, às 7:14. Listen to the music.

0: Listen to the music, Doobie Brothers, clássicos da original Centro-América. 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Quiser completar, Segatti, eu quero cinema. Manda sua carteirinha de fã e boa sorte.
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0: Paul McCartney.

0: tempo atrás, era uma vez, né? Como é a música do Paul. Tá valendo um par de ingressos VIP Cinépolis para você que é fã de carteirinha da Centro América. Você vai enviar a imagem da sua carteirinha aqui para o nosso Whats. E boa sorte para você, tá bom? Você tem mais 50 minutos para participar. Seja uma quinta-feira com as melhores canções. Já já tem o Peter Cetera, daqui a pouco tem o Cazuza também.
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Simplesmente Cazuza na programação Centro-América. Belas canções nacionais e internacionais, clássicos da original. Eu teria que ir para um intervalo, mas não dá para deixar de fora da programação essa canção lindíssima de Barry Manilow. Nosso fã adora, uma das mais pedidas do Barry Manilow aqui na programação. Mandy, 7:47.

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4: Sintonizados na Centro-América, Clássicos da Original. Nossa família em Sinop, 95,5, 27 graus em Sinop nesse momento. Primavera do Leste, 23 graus, 96,7. Obrigado sempre pelo carinho, nos acompanhando pela rede Centro-América, via site, aplicativo também, onde você estiver. Captain

Daqui a pouco tem o Paulo Vaz e mais uma belíssima mensagem no Pense Nisso, mensagem para nossa reflexão. Mas antes tem essa aqui, essa canção de Lenny Bruce, Over You.

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1: Você se paga. Certo dia, li um livro que me intrigou logo nas primeiras páginas. A pergunta era simples, mas poderosa. Você se paga? Fiquei em silêncio por alguns segundos. E então me perguntei, como nunca pensei nisso antes? O livro era O Homem Mais Rico da Babilônia. Uma obra repleta de sabedoria prática e atemporal. Entre os muitos ensinamentos sobre finanças, disciplina e prosperidade, um deles me tocou profundamente. A importância de se pagar primeiro. Ano após ano, trabalhamos sem parar. Corremos atrás de contas, prazos, responsabilidades. Estamos tão ocupados com o mundo lá fora que, muitas vezes, esquecemos de olhar para dentro. Esquecemos que, antes de tudo, precisamos cuidar de nós mesmos. Arcade, o personagem central do livro, ensina que devemos separar uma parte do que ganhamos para nós, antes de pagar qualquer outra coisa. Mas essa ideia vai além do dinheiro. Ela fala sobre valor, sobre reconhecer o nosso esforço, o nosso tempo, a nossa dedicação. Vivemos em uma sociedade onde a ansiedade e os problemas emocionais crescem a cada dia. Talvez, no fundo, o que esteja faltando seja justamente isso: nos pagarmos. Não apenas com dinheiro, mas com descanso e com respeito, com tempo de qualidade, com silêncio, com paz. Levantar cedo todos os dias, trabalhar duro, cuidar da casa, dos filhos, cuidar dos outros, tudo isso tem um custo. E esse custo precisa ser reconhecido. Não se trata de egoísmo, mas de equilíbrio. Porque quem não se paga, se esgota. E quem se esgota, não consegue prosperar. Se pagar é um ato de amor próprio. É dizer, eu mereço. Mereço guardar um pouco para mim. Mereço investir no meu bem-estar. Mereço parar, respirar e agradecer. Quando nós nos pagamos, algo muda dentro da gente. A vida deixa de ser apenas sobrevivência e começa a se tornar presença. Começamos a perceber que prosperidade não é só ter dinheiro no bolso, mas ter paz no coração. E que cuidar de si é o primeiro passo para cuidar bem dos outros. A partir do momento em que entendemos isso, paramos de nos importar tanto com o mínimo que não foi feito, com aquilo que pode esperar até amanhã. E começamos a nos pagar diariamente a nossa porção do dia. Então, hoje, eu te pergunto, você se paga? Se a resposta for ainda não, tudo bem. Sempre é tempo de começar. Comece com um gesto pequeno, um tempo só seu, uma caminhada, um café em silêncio, uma oração ou separe um valor.